0: físicas e 19 pessoas jurídicas em São Paulo, Espírito Santo, Goiás, Mato Grosso, Minas Gerais, Rio de Janeiro e Santa Catarina. O objetivo da operação é desvendar a utilização de estruturas complexas de lavagem de dinheiro e ocultação de patrimônio no setor de combustíveis. Entre os alvos estão uma usina sucroalcooleira do interior de São Paulo, além de empresas do sistema financeiro, as fintechs, fundos de investimento, escritórios de advocacia, bancos, empresas de fachada, administradoras de recursos e uma das maiores distribuidoras de combustíveis do país. O superintendente substituto da Receita Federal em São Paulo, Cláudio Ferrer, detalhou o esquema.
1: A gente tem uma operação que foi a aquisição de uma distribuidora na ordem de 100 milhões de reais. Só que para essa aquisição dessa distribuidora, primeiro, houve uma aquisição de uma usina sucroalcooleira. Para a aquisição dessa usina, você teve a estruturação de fundos de investimento. Em resumo, é uma estrutura extremamente complexa. A gente está falando aí, pelo menos, de umas 6-7 camadas de estruturas de fundos de investimento até chegar nessa aquisição.
0: O ministro da Fazenda, Dario Durigan, comentou sobre os desafios da Operação Carbono Oculto e a necessidade de um trabalho coordenado entre os órgãos de inteligência para fazer frente ao crime organizado.
2: As entidades do sistema financeiro têm a obrigação de informar para as autoridades, seja para o Banco Central, seja para a Receita, movimentações estranhas. Se essa informação não chega, você dificulta a autoridade. Então, o que nós estamos vendo é que muitas fintechs, muitos bancos, muitas administradoras não só deixam de fazer a comunicação devida para as autoridades, como foram capturadas, estão a serviço do crime organizado. Portanto, a dificuldade de elucidação, ela exige que nós tenhamos coordenação entre os vários órgãos de inteligência, porque senão a gente não consegue.
0: Ao longo de 5 anos, a organização criminosa teria movimentado 11 bilhões e 600 milhões de reais entre lavagem de dinheiro e ocultação de patrimônio. Cláudio Ferrer, da Receita Federal, destacou que as investigações continuam.
1: Enquanto a gente não conseguir debelar dentro do mercado de combustíveis essas estruturas, a investigação não vai parar. O desafio do Estado brasileiro é conseguir sanear esse mercado financeiro para que o crime organizado não consiga crescer e aí nós consigamos efetivamente asfixiar essa economia do crime.
0: A primeira fase da Operação Carbono Oculto foi deflagrada em agosto de 2025 pela Receita Federal, pelo Ministério Público de São Paulo e pela Polícia Federal, com foco em adulteração de combustíveis. A segunda fase aconteceu em maio deste ano, já com foco na movimentação financeira das fintechs. Reportagem Luana Karen.
3: Mais de 1.300 páginas e perfis usados para divulgar plataformas de apostas irregulares foram retirados do Facebook e do Instagram.
4: A medida foi determinada pelo Ministério da Justiça e Segurança Pública depois que o Laboratório de Operações Cibernéticas apontou páginas nessas redes sociais usadas para divulgar propagandas, vídeos e links de plataformas de apostas.
3: O objetivo é impedir que as redes sociais sejam usadas para atrair novos usuários para sites de apostas que funcionam de forma irregular.
4: As investigações continuam para identificar os responsáveis pelos perfis e encontrar outros canais usados para divulgação de plataformas irregulares.
3: Esta semana é marcada pela luta contra o tráfico de mulheres e crianças, que foi comemorado ontem.
4: Esses dois grupos respondem atualmente pela maior parte das pessoas que são vítimas desse tipo de crime no Brasil.
3: Camboja e países da Europa estão entre os principais destinos e a exploração sexual está entre as maiores finalidades do tráfico.
4: Apesar disso, homens também podem ser aliciados e enviados ao exterior para trabalhos forçados, especialmente em centros de produção de golpes cibernéticos.
3: Nós conversamos com o diretor de migrações do Ministério da Justiça e Segurança Pública, Vitor Semple, sobre os protocolos adotados pelas autoridades brasileiras e o Plano Nacional para Coibir o Tráfico de Pessoas. Acompanhe.
4: Diretor, bem-vindo à Voz do Brasil. Obrigado. Prazer ter o senhor conosco aqui. Importante a gente começar, então, essa entrevista explicando para o nosso ouvinte o que é tráfico de pessoas, o que configura esse crime.
5: Olha, boa tarde. Obrigado, Mariana, Luciano, aí pela oportunidade, né? O tráfico de pessoas, ele está tipificado lá no nosso Código Penal, né? No artigo 149-A. É, ele é identificado como caracterizado no ato de recrutar, aliciar, transportar, transferir ou até manter sob cárcere uma pessoa, né, para fim.

0: fins de violência, para fins de exploração, para fins de redução à condição análoga à de escravo, para fins de exploração sexual, e sempre mediante alguma fraude, né, algum abuso, alguma coação, justamente para reduzir essa pessoa, né, à finalidade da exploração.
1: Quais são os sinais que as pessoas devem estar atentas para identificar um possível aliciamento para o tráfico?
0: Olha, o tráfico, ele pode parecer, né, uma coisa de novela, né, como a gente brinca, mas ele está muito próximo da nossa realidade, né? Então é sempre bom a gente desconfiar daquela oferta de emprego, né, no exterior, sem maiores detalhes, aquela questão do dinheiro fácil, né? Não existe dinheiro fácil, a gente sabe disso, né?
1: O governo federal tem um Plano Nacional de Enfrentamento ao Tráfico de Pessoas, né? Que tipo de ações estão previstas nesse plano?
0: A gente sabe, né, que o tráfico de pessoas, como um crime bastante complexo, ele exige uma resposta que não seja de um órgão só, né? Ele exige uma resposta bastante coordenada, né? Então, nós contamos no Plano Nacional com 5 eixos de atuação, né? Desde da prevenção, né? Ou seja, a gente tentar reprimir essas ofertas, né? Desde que a pessoa recebe a oferta, ela já vai saber que ali não é uma oferta interessante, né? Que ela desconfie daquela oferta, né? Então, a prevenção ao crime, desde a responsabilização dos perpetradores desse crime, né? Então, o Estado brasileiro atuando em conjunto para prevenir o crime, responsabilizar o criminoso, se eventualmente o crime ocorrer, mas também prestar uma assistência digna à vítima, né? A vítima de tráfico de pessoas, muitas vezes, ela não é reconhecida como vítima, né? Então, ela tem que ter também a informação adequada, a informação segura, para que ela, uma vez submetida a esse tipo de exploração, ela se reconheça como vítima e o Estado também dê conta de atender essa pessoa e reintegrá-la na sociedade.
2: Pois aí, existe inclusive um protocolo, né, para atender as vítimas brasileiras que possam estar nessa situação no exterior. O que prevê esse protocolo?
0: Então, o protocolo, ele é um verdadeiro manual, né? É um passo a passo para todas as autoridades envolvidas nessa cadeia, né, de combate ao tráfico de pessoas, para, uma vez identificando uma vítima brasileira de tráfico no exterior, a gente saber exatamente o que cada agente público tem que fazer. Então, isso vai desde a identificação da vítima, o resgate, eventualmente, que é feito no exterior, naquele local, né? Assistência consular, né? O que isso quer dizer? As embaixadas do Brasil no exterior, os consulados do Brasil no exterior, eles prestam um serviço para essa pessoa brasileira identificada como vítima. Então, portanto, o resgate, a vinda dela para o Brasil e até mesmo, como eu falei, a reintegração dessa pessoa na sociedade. Ou seja, se ela vai precisar de um atendimento de saúde, se ela vai precisar de um atendimento de assistência social, eventualmente essa pessoa ficou um tempo considerável fora do Brasil e ela precisa ser reintegrada em programas sociais, por exemplo, né, o Cade Único, o BPC, o Bolsa Família. Então, esse protocolo, ele pega toda essa cadeia, desde a identificação da vítima até a plena reinserção dessa pessoa na sociedade brasileira.
1: Quais são os destinos mais comuns de pessoas traficadas do Brasil e para quais finalidades?
0: A gente tem avançado muito na produção e de dados e na identificação desses casos. Então, em 2025, a gente identificou o Camboja como principal destino de vítimas brasileiras de tráfico de pessoas. E também uma diferença em relação a 2024 que a gente observou para o ano passado foi que a exploração sexual passou a ser a principal finalidade dos casos identificados. A gente toma muito cuidado, né, quando vai lidar com esses dados, porque, como eu falei, é um crime de difícil identificação, que envolve uma série de instituições, seja federais, seja estaduais, seja internacionais. Então, a gente tem que ter muito cuidado com esses dados, porque, eventualmente, uma tendência pode até mesmo significar que a gente não está observando o fenômeno como um todo, né? Então, dizer que a exploração sexual e que as mulheres se tornaram as principais vítimas em 2025 não quer dizer que a gente não tenha homens que sempre representaram a maioria das vítimas

0: crime não estejam também sendo submetidas a condições análogas à de escravidão. Então a gente sempre tem que entender o fenômeno como um todo, né? E nesse aspecto o Camboja foi o principal destino, seguido por Israel e Itália. Os países da Europa, principalmente, Itália, Bélgica, Suíça, são muito identificados. Se a gente tivesse que apontar o perfil de uma vítima brasileira, seria uma mulher brasileira que é explorada, levada até esses países para fins de exploração sexual. E também nós temos crianças, né? A gente chega, nos casos identificados em 2025, 15 a 20% de crianças e adolescentes. Então, também um sinal de alerta aí muito grande para brasileiros sendo aliciados principalmente por redes sociais, né? Aplicativos de mensagens, né? WhatsApp, Discord,
1: Telegram. Adoção, geralmente, para adoção ilegal? Para crianças?
0: Na verdade, para todas as finalidades, a gente observou, tá? Desde o trabalho infantil até mesmo a exploração sexual de crianças e adolescentes. Então, as crianças representando, né, como quase um quarto das vítimas identificadas no ano passado, para todas as finalidades. Não existe apenas uma finalidade de adoção ilegal, não.
2: Muito bem, nós conversamos com o Vitor Semple, diretor de Migrações do Ministério da Justiça e Segurança Pública. Muito obrigado por sua entrevista aqui à Voz do Brasil.
0: Muito obrigado.
1: E atenção para os canais de denúncias e orientações sobre tráfico de pessoas.
2: O Disque 100 do Ministério dos Direitos Humanos e da Cidadania para qualquer pessoa, especialmente crianças, e o Ligue 180 voltado para casos envolvendo mulheres.
1: Caso você suspeite ou tenha conhecimento de grupos que atuam dentro do Brasil ou episódios envolvendo tráfico de estrangeiros para o nosso país, deve procurar os canais da Polícia Federal.
2: Ou, em qualquer caso, ligar para a Polícia Civil do seu estado pelo 190.
1: Acordo de livre comércio entre o Mercosul e a Associação Europeia de Livre Comércio, a EFTA, formada por Suíça, Noruega, Islândia e Liechtenstein, começa a entrar em vigor no Brasil a partir de 1º de outubro.
2: O decreto que oficializa o acordo foi publicado no Diário Oficial da União. Para o Brasil e a Islândia, as novas regras começam a valer em 1º de outubro. Já para Brasil e Noruega, a aplicação começa em 1º de novembro.
1: O acordo prevê novas condições de acesso para produtos sul-americanos nos países membros, com eliminação e redução de tarifas e regimes específicos de exportação.
2: Para apoiar empresas e setores produtivos com o novo acordo, o Ministério do Desenvolvimento, Indústria, Comércio e Serviços construiu um painel de dados interativo.
1: A ferramenta reúne informações sobre o comércio do Brasil com os quatro países da EFTA, para facilitar o acesso a novas oportunidades de exportação e as vantagens tarifárias oferecidas para os seus produtos.
2: A plataforma está disponível em gov.br/mdic, na aba Comexvis.
1: A Companhia Nacional de Abastecimento divulgou nesta quinta-feira o terceiro levantamento da safra de café de 2026.
2: O estudo mostra um cenário de crescimento da produção, influenciado pela entrada de novas áreas em produção, pelo uso de tecnologias e por condições climáticas mais favoráveis.
3: A estimativa é de colher 67 milhões e 600 mil sacas de café na safra 2026, que já tem 99% da área colhida. Os dados são do terceiro levantamento da Conab, a Companhia Nacional de Abastecimento, divulgados nesta quinta-feira. O estudo também aponta que a área em produção é estimada em 1 milhão 950 mil hectares, segundo o gerente de acompanhamento de safras da Conab, Fabiano Vasconcelos, o resultado é influenciado pela entrada de novas áreas em produção, pelo maior uso de tecnologias e insumos e pelas condições climáticas mais favoráveis.
4: Isso aí é fruto de tecnologia, fruto de incremento, fruto de investimento dos produtores rurais e esse manejo, de certa forma, tem melhorado as produtividades médias da cultura e a gente acaba percebendo isso também ao longo da série histórica.
3: O destaque da safra é o café arábica, que representa cerca de 70% da produção nacional. A colheita está estimada em 48 milhões e 200 mil sacas. Minas Gerais é o maior produtor da variedade. Nas exportações, o Brasil embarcou em agosto 3 milhões e 800 mil sacas de café de 60 quilos, segundo

0: da Conab. No acumulado de janeiro a agosto, foram exportadas 24 milhões e 600 mil sacas de 60 quilos. Reportagem Luciana Colares de Holanda.
1: Uma descoberta feita por jovens quilombolas de Pernambuco pode mudar a realidade das casas de farinha no Nordeste.
2: O descarte de um resíduo tóxico chamado manipoeira ganhou uma solução sustentável e criativa.
1: Usando cascas de uma fruta comum na região, a pinha, também conhecida como fruta do conde, estudantes criaram um filtro capaz de manter o solo livre de contaminação do resíduo.
2: A inovação foi destaque em diversas premiações, incluindo a última edição do Prêmio Jovem Cientista.
1: Os detalhes você acompanha agora no quadro Ciência na Prática.
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4: O que parecia ser apenas água descartada na produção de farinha de mandioca, na verdade, escondia um líquido altamente poluente. Foi observando a própria comunidade que uma jovem cientista resolveu agir para transformar um problema em solução.
5: Meu nome é Beatriz Vitória da Silva. Eu venci o Prêmio Jovem Cientista, venci também em primeiro lugar o Prêmio Mercosul da Ciência e da Tecnologia e atualmente eu estou fazendo faculdade em Economia pela UFCG aqui em Campinas. A gente viu que nas casas de farinha tinha um problema invisível, que é o descarte inadequado da manipoeira. No processo de prensagem, depois que eles fazem a farinha, é descartado um líquido chamado manipoeira. Ela chega a ser 25 vezes mais poluente que um esgoto doméstico.
4: Para descontaminar o solo e melhorar a saúde da comunidade, Beatriz e sua equipe foram investigar o que a própria natureza local oferecia. A resposta estava nas cascas descartadas de uma fruta muito consumida no quilombo, a pinha, também conhecida como fruta do conde.
5: Observando a realidade, você encontra as cascas jogadas no chão. A gente pegou as cascas da pinha, levamos para o laboratório. A gente viu que a farinha das cascas de pinha, ela tem propriedades porosas. Então a gente fez o filtro a partir das cascas de pinha, fazendo a farinha e o carvão ativado. E logo em seguida a gente fez alguns testes que apresentou resultados bastante positivos.
4: O projeto, batizado de Filtropinha, rendeu prêmios nacionais e internacionais e já está mudando de forma permanente a estrutura do quilombo.
5: A gente viu que o filtro, ele realmente tem uma eficácia. Graças à premiação, a gente conseguiu dar continuidade ao Filtropinha. A gente conseguiu, de uma certa forma, resolver o problema da manipoeira. E a gente não está só ajudando a comunidade. A gente está ajudando a nossa futura geração.
4: Acompanhe a pesquisa na página do Prêmio Jovem Cientista. E esse foi o Ciência na Prática, com produção de Warby Kalil e edição de Edinaldo Júnior. E nosso encontro com o Saber Científico volta na próxima semana. Até lá!
2: Já pensou em assistir momentos históricos da televisão e do cinema brasileiro no celular ou no computador?
1: A Cinemateca Brasileira disponibiliza repositório digital de arquivos para consulta pública.
2: O trabalho integra a Rede Nacional de Acervos Audiovisuais, coordenada pelo Ministério da Cultura.
1: Instituições públicas e privadas podem aderir ao programa para manter viva a memória cultural do país.
6: Senhoras e senhores telespectadores da televisão Tupi, registramos as primeiras palavras do presidente, senhor Jânio Quadros.
7: Registros como esses, que narram eventos marcantes da história do Brasil e do mundo, estão disponíveis no site da Cinemateca Brasileira, graças ao trabalho de pesquisadores que estão catalogando e digitalizando mais de 180 mil rolos de telereportagens e cinejornais da TV Tupi, a primeira emissora de televisão do país. Coordenado pelo historiador e professor da Universidade de São Paulo, Eduardo Moretim, o projeto tem o objetivo de manter vivas as mais de 200 horas de material televisivo.
8: É um projeto que procura colocar de novo em circulação parte desses 180 mil telereportagens da TV Tupi. A preservação, ela precisa estar vinculada à difusão pública.
7: O acervo audiovisual da Cinemateca Brasileira inclui cerca de 250 mil rolos de filmes e mais de 1 milhão de documentos. A instituição instituição hoje faz parte da Rede Nacional de Arquivos Audiovisuais, uma iniciativa coordenada pela Secretaria do Audiovisual do Ministério da Cultura. A rede reúne órgãos públicos e privados para cuidar da memória cultural do país. Daniela Leda, coordenadora de gestão e contratos da Cinemateca Brasileira,

0: explica que a rede busca fortalecer iniciativas de salvaguarda dos acervos.
1: A Rede Nacional de Arquivos Audiovisuais, ela foi criada para realmente fortalecer esse conjunto de políticas públicas de preservação audiovisual.
0: O processo de adesão começa com o envio de documentação pela plataforma gov.br. Em seguida, é realizada uma análise técnica do acervo, como detalha a coordenadora de gestão e contratos da Cinemateca Brasileira, Daniela Leda.
1: Ao aderir à rede, a instituição se compromete a manter os dados atualizados de acervo, a colaborar com o Inventário Nacional de Bens Culturais Audiovisuais e também a adotar e disseminar boas práticas de preservação, descrição e acesso daquele acervo.
0: Segundo o historiador e professor da Universidade de São Paulo, Eduardo Moretin, esses acervos contribuem para construir a memória e também para consolidar a pesquisa histórica e audiovisual.
2: Sem essas imagens, nós não temos essa memória e os pesquisadores não podem, a partir da existência dessas imagens, reconstruir o sentido desse passado.
0: O Banco de Conteúdos Culturais disponibiliza, além de cinejornais e telereportagens, filmes históricos na íntegra, como a obra É Com Esse Que Eu Vou, de 1948.
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0: Aquelas instituições que aderirem à rede passam a ter divulgação institucional e do acervo no portal Filme Cultura. E qualquer cidadão pode revisitar o passado por imagens na página da Cinemateca Brasileira no endereço cinemateca.org.br. Reportagem Gabriela Noronha.
4: Já estão abertas as inscrições para o Programa de Capacitação em Construção Industrializada.
5: Realizado pelo Ministério do Desenvolvimento, Indústria, Comércio e Serviços, o curso prepara profissionais para planejar e implementar soluções inovadoras e sustentáveis em obras de infraestrutura.
4: A capacitação gratuita é voltada a gestores públicos e privados, profissionais da construção civil e estudantes.
5: A inscrição pode ser feita por meio da plataforma da Escola Nacional de Administração Pública, no endereço escolavirtual.gov.br.
4: E essas foram as notícias do governo federal.
5: Fique agora com as notícias do Poder Judiciário e do Congresso Nacional. Boa noite.
4: Boa noite para você e até amanhã.
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8: Relator determina que Polícia Federal investigue possíveis irregularidades na atuação da CVM no caso Master.
9: STJ define que banco pode encerrar conta corrente de forma unilateral.
8: TSE mantém indeferida candidatura de Arruda ao governo do Distrito Federal.
9: Boa noite, eu sou Arthur Filho.
8: E eu sou Walter Lima.
9: O ministro do Supremo Tribunal Federal, Flávio Dino, determinou que a Polícia Federal abra investigação sobre possíveis crimes e interferências indevidas na atuação da Comissão de Valores Mobiliários, a CVM, no caso do Banco Master.
8: A decisão considera um relatório que apontou fragilidades estruturais na autarquia e falhas na apuração de denúncia sobre possíveis irregularidades relacionadas ao banco. No relatório, resultado de uma auditoria, o grupo de trabalho da CVM identificou falhas de divulgação de informações em 73% dos 314 processos relacionados ao grupo econômico, deficiência de compliance em 32%.
9: Bancos podem encerrar conta corrente de forma unilateral.
8: E para o STJ, isso não significa violação ao Código de Defesa do Consumidor. Fátima Uchoa.
10: O entendimento do STJ foi firmado em recurso repetitivo e por isso deve ser seguido pelo judiciário de todo o país. Segundo o relator ministro Humberto Martins, a discussão surgiu porque o Código de Defesa do Consumidor considera abusiva a recusa do fornecedor em prestar serviços ou vender produtos a quem esteja disposto a pagar. Mas ele observou que a própria norma prevê exceção para intermediações reguladas por leis especiais, o que abrange a legislação das instituições financeiras e as normas do Conselho Monetário Nacional. Para o ministro, a regra legal se refere à recusa em contratar antes do começo

0: pagamento da relação de consumo, diferente de uma conta já contratada.
1: Justiça do Trabalho de Minas Gerais considera discriminatória dispensa de jovem aprendiz grávida com TDAH.
2: Ela foi demitida por suposto desempenho insuficiente. Samantha Flor.
3: A justiça concluiu que não houve uma avaliação objetiva que comprovasse desempenho insuficiente. A aprendiz tinha média 8,43 nas atividades teóricas e não recebeu o acompanhamento adequado no desempenho das funções. A dispensa foi anulada e as empresas foram condenadas a pagar cerca de R$ 10.700 por danos morais. Como ela estava grávida, também terá direito à indenização referente à estabilidade gestacional.
1: Por 5-2, o Tribunal Superior Eleitoral, TSE, confirmou hoje, quinta-feira, decisão do Tribunal Regional Eleitoral do Distrito Federal, o TREDF, que indeferiu o registro de candidatura de José Roberto Arruda, do PSD, na disputa ao cargo de governador do Distrito Federal nas eleições gerais deste ano.
2: A maioria dos ministros acompanhou o voto do relator, ministro Dias Toffoli, determinando a imediata comunicação da decisão ao Tribunal Regional Eleitoral para cessar a condição subjúdice de José Roberto Arruda na disputa pelo governo do Distrito Federal.
1: Com a decisão, a candidatura de Arruda também não pode mais receber os fundos eleitoral e partidário, e ele deve cessar a campanha, inclusive as inserções no rádio e na TV e a participação em debates.
2: José Roberto Arruda permanece inelegível devido às sucessivas condenações em segunda instância por ato doloso de improbidade administrativa.
1: Ministério Público Federal consegue na Justiça a construção de escola indígena em Amarante do Maranhão.
2: A nova escola substitui a antiga unidade que funcionava em condições precárias e não tinha estrutura adequada para atender aos estudantes indígenas. Vanessa Pereira.
4: A nova escola atende os estudantes indígenas da aldeia Guaruru, na terra indígena Arariboia, em Amarante do Maranhão. A obra foi realizada após a ação do MPF, ajuizada em 2023, que apontou as condições precárias da antiga unidade, onde faltavam estrutura e até carteiras para os estudantes. Em vez de reformar o prédio, o governo do Maranhão construiu uma nova escola, concluída em 2025 e já em funcionamento. Na sentença, a justiça reconheceu o cumprimento da obrigação e determinou que a manutenção do prédio ficará a cargo do Estado.
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1: A você uma boa noite.
2: E até amanhã.
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7: Eu sou Humberto Pinheiro e estes são os destaques de hoje do Jornal do Senado, que começa agora. Senado analisa proposta que atualiza serviço Disque Idoso. Projeto dá prioridade a iniciativas voltadas ao esporte feminino. Lei garante continuidade de recursos para projetos de combate ao câncer. Boa noite. O projeto que busca atualizar o programa Disque Idoso, criado em 2007, pode ser analisado pelos senadores. O objetivo é ampliar a prevenção a maus tratos, o acesso à informação e aos direitos. Mais detalhes com o repórter César Mendes.
8: De autoria do senador Paulo Paim, do PT do Rio Grande do Sul, o texto muda o nome do programa Disque Idoso para Disque Pessoa Idosa e amplia suas funções, já que além de receber denúncias de maus tratos e violência, passará a oferecer também informações sobre direitos, acesso a benefícios, programas governamentais e serviços públicos. Paim explicou que o atendimento será feito dentro do atual Disque 100, serviço gratuito focado no atendimento a grupos vulneráveis, sem a necessidade de criar uma nova central telefônica. Segundo ele, a proteção da pessoa idosa vai além do combate à violência.
9: Amplia os serviços oferecidos, colocando a pessoa seus direitos, e sua dignidade no centro da política pública.
8: A proposta busca ainda

0: fortalecer a articulação entre os órgãos de assistência social, saúde, segurança pública, Ministério Público, Defensoria Pública e Conselhos de Direitos.
1: O Senado pode votar uma proposta que permite o uso da renúncia fiscal de empresas e pessoas físicas no incentivo ao esporte para priorizar projetos voltados ao esporte feminino e destina, no mínimo, 10% dos valores a essas iniciativas. Repórter Lana Dias.
2: Em audiência pública na Comissão de Esporte, a senadora Tereza Leitão, do PT de Pernambuco, relatou a desigualdade no setor, algo que a proposta busca combater.
3: Não é porque a gente compete mulheres com mulheres, mas é porque você, comparando o que o futebol oferece aos homens com o que o futebol oferece às mulheres, com o que o futebol oferece, o voleibol oferece aos homens, com o que o voleibol oferece às mulheres, em termos de condições de prática esportiva.
2: A proposta prevê limite máximo de valores por proponente, critérios de distribuição regional, equilíbrio entre modalidades esportivas e critérios de alternância ou limitação de acesso a tratamento prioritário para evitar concentração excessiva.
1: Uma nova lei aprovada pelo Senado e sancionada pelo Executivo garante até 2031 a continuidade do incentivo fiscal para empresas que destinam recursos a projetos de combate ao câncer e de atenção à pessoa com deficiência. A reportagem é de Yasmin Rodrigues.
4: A proposta chegou ao Senado depois de passar pela Câmara dos Deputados e foi analisada em regime de urgência pelo plenário. A relatoria ficou com a senadora Mara Gabrilli, do PSD de São Paulo, que defendeu a manutenção do mecanismo como forma de dar previsibilidade às instituições que dependem desses recursos.
5: A prorrogação garantirá a possibilidade de que organizações da sociedade civil sem fins lucrativos, como por exemplo as APAES, o GRAAC, que é o Grupo de Apoio Adolescente à Criança com Câncer, por exemplo, e centros especializados em reabilitação e hospitais do SUS, tenham previsibilidade orçamentária para atendimentos e pesquisas.
4: O PRONON e o PRONAS PCD permitem que recursos privados sejam direcionados a projetos previamente aprovados pelo Ministério da Saúde. O primeiro é voltado à prevenção e ao tratamento do câncer. O segundo apoia ações de prevenção e reabilitação de pessoas com deficiência.
1: Também foi sancionada pela Presidência da República a lei aprovada pelo Senado que institui o programa Institucional de Bolsa de Iniciação à Docência, PIBID, como política de Estado. A norma estabelece objetivos, modalidades de bolsas e regras para o programa de formação inicial de professores da educação básica. A reportagem é de Pedro Pincer.
6: A nova regra estabelece que o PIBID será desenvolvido no Ministério da Educação e na CAPES, em parceria com instituições de ensino superior e redes públicas de educação básica. As ações de formação poderão ser voltadas às diferentes etapas e modalidades da educação básica. Isso inclui educação do campo, escolar indígena, escolar quilombola, especial, bilíngue de surdos e de jovens e adultos. A relatora, senadora Damaris Alves, do Republicanos do Distrito Federal, destacou a importância da iniciativa.
7: É certo que o fortalecimento da docência por meio do PIBID é um instrumento direto e hábil para assegurar a qualidade do ensino. O programa pode contribuir com a realização do princípio constitucional de valorização dos profissionais da educação. Deste modo, o PIBID atua diretamente na raiz dessa valorização.
6: Foi vetado o artigo que tratava das despesas do programa. O dispositivo previa que elas seriam custeadas por dotações orçamentárias destinadas anualmente ao MEC e à CAPES e proibia a redução dos valores das bolsas e o contingenciamento das despesas do programa.
1: 38% das mulheres com deficiência no país já sofreram algum tipo de violência doméstica. Foi o que revelou uma pesquisa inédita do Senado. As vítimas ainda enfrentam o despreparo dos agentes públicos na hora da denúncia. Repórter Patrícia Oliveira.
8: 83% das mulheres com deficiência vítimas de violência doméstica não denunciam o agressor, porque na maioria das vezes se trata de um marido ou parceiro de quem dependem economicamente. Os dados apresentados em uma audiência pública na Comissão de Direitos Humanos também apontaram

0: que apenas 31% dessas vítimas buscam uma delegacia especializada e ainda enfrentam barreiras físicas e dificuldades no atendimento, como destacou a vice-presidente do Instituto Maria da Penha, Regina Célia Barbosa.
1: Ou por ignorância, ou por negligência, ou por falta de sensibilidade à sua condição de deficiência.
0: De acordo com a pesquisa, mulheres com deficiência estão mais expostas à violência sexual e financeira. Para Priscila Celares, do Ministério dos Direitos Humanos e da Cidadania, os novos dados poderão embasar mais iniciativas governamentais.
2: E com isso conseguir desenvolver e articular políticas públicas que sejam mais específicas.
0: A pesquisa feita pelo Instituto Data Senado e o Observatório da Mulher contra a Violência é a primeira da série histórica iniciada em 2005 a destacar especificamente a realidade das mulheres com deficiência.
3: Eleições 2026.
4: Os brasileiros vão eleger no dia 4 de outubro 1.059 deputados que vão atuar nas assembleias legislativas e na Câmara Distrital do Distrito Federal. Mas você sabe quais os papéis desses deputados? Confira na reportagem de Rodrigo Rezende.
5: Os deputados estaduais e distritais são representantes da população nas assembleias legislativas de cada estado e na Câmara Legislativa, no caso do Distrito Federal. Uma vez eleitos, eles têm mandato de 4 anos. Todos esses deputados, 1.059 no total, colaboram na organização da administração estadual, como explica o consultor legislativo do Senado, Gilberto Guerzoni.
6: O Brasil é uma república federativa, então os estados têm autonomia e legislam sobre uma série de temas, além da sua própria organização, segurança pública, saúde, educação, meio ambiente, cultura, além de aprovar as leis estaduais e distritais, né? No caso do Distrito Federal, os deputados estaduais e distritais também são responsáveis pela fiscalização dos governos, né? Do governo do estado e do governo do Distrito Federal.
5: Para exercer essa fiscalização, os deputados podem solicitar informações a órgãos públicos, convocar autoridades para prestar esclarecimentos e criar comissões parlamentares de inquérito, as CPIs. Os deputados estaduais e distritais também votam o orçamento dos estados e do DF e propostas de leis de iniciativa dos governadores. No caso do Distrito Federal, há uma particularidade. Como o DF não possui municípios, os deputados distritais tratam tanto de temas de competência estadual quanto de assuntos que em outras partes do país seriam discutidos por vereadores.
4: Com trabalhos técnicos de Eliseu Caires, o Jornal do Senado fica por aqui. Acompanhe agora as notícias da Câmara dos Deputados. Boa noite e até amanhã.
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7: Plenário pode aumentar folga remunerada do trabalhador que doar sangue.
8: Projeto estende auxílio acompanhante a todos os tipos de aposentadoria.
7: Comissão estabelece parâmetros para acervos de livros em salas de aula.
8: Boa noite. Estudantes de 4 a 11 anos de idade poderão contar com acervo de livros nas salas de aula. A ideia é incentivar a formação de jovens leitores, como informa a repórter Mônica Tati.
9: Proposta aprovada pela Comissão de Educação da Câmara dos Deputados prevê que as salas de aula da pré-escola e dos anos iniciais do ensino fundamental tenham um acervo de livros. O texto insere o dispositivo na Lei das Bibliotecas. O acervo seria formado por livros paradidáticos e de literatura infantil, destinados ao uso de alunos e professores. O deputado Tarcísio Mota, do PSOL do Rio de Janeiro, que leu o parecer do relator, o deputado Pedro Quizai, do PT de Santa Catarina, destaca que o projeto fortalece o Sistema Nacional de Bibliotecas Escolares e é essencial para formar novos leitores.
10: Nós temos, infelizmente, caído o número de leitores na sociedade brasileira. E nós sabemos que o livro é uma janela para o mundo, é a possibilidade de ampliar os nossos horizontes. E quando isso é feito desde o início, na pré-escola, isso é decisivo, não só para aquela criança poder adquirir mais hábitos de leitura, ampliar os seus horizontes, mas para que a própria educação funcione. Nós temos evidências científicas que demonstram que em famílias

0: onde há crianças leitoras, essas crianças aprendem mais, aprendem melhor, têm, portanto, sucesso no fluxo escolar.
1: O projeto, que prevê a formação de acervos de livros nas salas de aula para crianças de 4 a 11 anos, aguarda a apreciação da Comissão de Constituição e Justiça. Se for aprovado, pode seguir direto para o Senado. Da Rádio Câmara de Brasília, Mônica Tati.
2: Saúde.
3: Luiz Tibé, do Avante de Minas Gerais, apresentou o projeto para viabilizar no SUS o uso experimental da polilaminina em pacientes com lesões recentes na medula ou paralisias causadas por traumas. Ele explica que o tratamento vai depender de indicação médica e autorização dos órgãos competentes.
4: Luiz Tibé aponta que a polilaminina é estudada pelo potencial de regenerar fibras nervosas lesionadas. A proposta do congressista dá prioridade a pacientes da rede pública com lesão medular aguda, que deverão ser acompanhados por equipe especializada durante a pesquisa.
3: Gustinho Ribeiro, do PP de Sergipe, apresentou o projeto que cria regras especiais para a renegociação de dívidas de pessoas acometidas por doenças crônicas incapacitantes. Para ter acesso ao benefício, é preciso comprovar o impacto dos custos do tratamento ou a perda da capacidade financeira causada pela doença.
4: Pelo texto de Gustinho Ribeiro, a conciliação prevê mais prazo para pagamento, redução de juros e parcelamento da dívida. Segundo ele, a medida busca proteger pacientes em situação de vulnerabilidade e evitar que o superendividamento comprometa o tratamento de saúde.
3: Marcos Soares, do PSDB do Rio de Janeiro, propõe a criação do Programa Nacional de Educação Cosmética e Cuidado com a Pele nas Escolas. A iniciativa prevê ações dos Ministérios da Educação e da Saúde sobre higiene, proteção solar e cuidados com a pele.
4: Marcos Soares explica que o objetivo é promover campanhas de conscientização para combater a desinformação sobre rotinas de beleza. O parlamentar argumenta que a proposta pode ajudar a prevenir danos causados pelo uso inadequado de cosméticos.
2: Segurança Pública.
3: A Comissão da Câmara aprovou o Programa de Atendimento a Vulneráveis Vítimas de Estupro com o objetivo de humanizar o acolhimento e garantir a coleta de provas contra o agressor. Saiba mais sobre o assunto na reportagem de Maria Neves.
5: A Comissão de Segurança Pública da Câmara dos Deputados aprovou o projeto que institui um modelo nacional de atendimento humanizado e de coleta de provas para casos de estupro de vulnerável, chamado Ação Protetiva 360 Graus. Pela proposta, estados e municípios que aderirem ao programa terão de criar núcleos de atendimento humanizado e multidisciplinar às vítimas. Na versão aprovada, o relator deputado Paulo Bilinski, do PL Paulista, prevê que as autoridades deverão realizar a coleta de provas imediatamente, ainda no local de acolhimento. De acordo com o parlamentar, a literatura forense estima que a janela máxima de preservação dos vestígios é de até 72 horas a partir da agressão. A proposta também estabelece o prazo máximo de 30 dias para a emissão dos laudos periciais. Esse prazo poderá ser prorrogado por igual período, mas somente com justificativa técnica fundamentada. O texto original do deputado delegado da Cunha, do União de São Paulo, prevê somente a emissão de laudos dentro dos prazos legais. Delegado da Cunha afirma que a criação do programa é importante principalmente porque a maior parte dos abusos sexuais de vulneráveis ocorre dentro de casa e o agressor quase sempre permanece impune.
6: A Ação Protetiva 360 tem por objetivo proteger crianças e adolescentes do crime chamado estupro de vulnerável. É o estupro praticado contra menores de 14 anos, que acontece, na maioria das vezes, dentro de casa. Outro dado assustador é que a grande maioria das vítimas tem de 4 a 8 anos. E outro dado alarmante, em 80% dos casos, o estuprador é inocentado por falta de prova material, falta de DNA.
5: De acordo com o delegado da Cunha, iniciativa semelhante ao programa proposto já foi adotada na Baixada Santista, em São Paulo, e dobrou o número de condenações de agressores sexuais de vulneráveis.

0: Pela legislação, além de menores de 14 anos, são consideradas vulneráveis pessoas que não têm discernimento ou não podem oferecer resistência ao estupro, devido a alguma doença ou neurodivergência, por exemplo. O texto aprovado estabelece também quem pode acionar os núcleos de atendimento no caso de suspeita de estupro de vulnerável. Além da própria vítima e de familiares, estão na lista profissionais de saúde ou de assistência social e integrantes do Conselho Tutelar. Além disso, a versão do relator, delegado Paulo Bilinski, prevê que quando o pai, a mãe ou o responsável legal for suspeito do crime, a justiça poderá autorizar a coleta de material biológico. Segundo o deputado, a medida evita que o próprio agressor impeça a preservação dos vestígios criminais. Ainda de acordo com a proposta, sempre que houver suspeita, o núcleo de acolhimento da vítima vulnerável deverá comunicar à autoridade policial competente em no máximo 12 horas. Delegado Paulo Bilinski argumenta que a comunicação estabelece o elo entre o programa de atendimento e o sistema de persecução penal. Sem ela, afirma que o fluxo de atendimento poderia funcionar integralmente, sem jamais levar à responsabilização do agressor. A proposta que institui um modelo nacional de atendimento humanizado e de coleta de provas para casos de estupro de vulnerável ainda será analisada por 3 comissões da Câmara. Se aprovada em todas, poderá seguir para análise do Senado. Da Rádio Câmara de Brasília, Maria Neves.
1: Projeto de Cezinha de Madureira, do PL de São Paulo, prevê a ampliação para 12 meses do prazo para apresentar queixa em infrações praticadas contra crianças, adolescentes e idosos. A proposta altera a legislação para dobrar o tempo atualmente concedido às vítimas ou a seus responsáveis.
2: Cezinha de Madureira argumenta que o período de 6 meses é insuficiente para que famílias ou idosos processem o trauma emocional e formalizem denúncias. Ele ressalta que o ajuste alinha a legislação à ampliação do prazo já concedido a mulheres vítimas de violência doméstica.
1: Como estratégia de prevenção e enfrentamento à violência, Antônio Carlos Rodrigues, do Podemos de São Paulo, quer ampliar a autonomia financeira das mulheres. Projeto apresentado pelo deputado prevê qualificação profissional, acesso a crédito e incentivo ao empreendedorismo feminino.
2: Antônio Carlos Rodrigues ressalta que o projeto dá prioridade para mulheres vítimas de violência doméstica em situação de vulnerabilidade ou responsáveis pelo sustento da família. Ele afirma que o acesso ao trabalho e à renda podem ajudar essas mulheres a romper relações abusivas.
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5: Trabalho.
1: Pedro Westphalen, do PP do Rio Grande do Sul, apoia projeto que permite o aproveitamento de médicos, dentistas, farmacêuticos e veterinários pelas forças policiais estaduais. O relator defende o redirecionamento de profissionais dispensados por excesso de contingente nas Forças Armadas.
2: Pedro Westphalen avalia que a cooperação entre União e Estados fortalece o atendimento médico dos agentes de segurança. Na visão do parlamentar, a medida amplia a capacidade de resposta do Estado em emergências sanitárias e calamidades, sem gerar custo extra às Forças Armadas.
1: Projeto de Davi Soares, do Podemos de São Paulo, reduz para 35 horas semanais a jornada máxima de trabalho dos professores da educação básica. O texto estabelece ainda que a nova regra se aplica tanto ao ensino público quanto às escolas privadas sem redução salarial.
2: Davi Soares sustenta que a sobrecarga de tarefas como correção de provas e planejamento de aulas tem provocado a síndrome de burnout entre os docentes. Para o congressista, a redução da jornada ajuda a preservar a saúde dos trabalhadores e melhorar a qualidade do ensino.
1: Celso Sabino, do PDT do Pará, quer estender o direito ao abono salarial aos empregados domésticos. A proposta garante o pagamento do benefício aos trabalhadores da categoria que tenham atuado por pelo menos 30 dias no ano base e recebam remuneração mensal dentro dos limites legais.
2: Celso Sabino argumenta que a medida corrige uma distorção histórica na legislação que

0: votação.
1: O plenário da Câmara pode votar projeto que aumenta de 1 para 2 dias a folga remunerada do trabalhador que doar sangue. O repórter Antônio Vital tem os detalhes.
2: Pode ser votado a qualquer momento no plenário da Câmara projeto que aumenta de 1 para 2 dias por ano o direito do trabalhador faltar ao serviço para doar sangue. De acordo com a proposta, o empregado poderá deixar de comparecer ao serviço 1 dia a cada 6 meses, sem desconto no salário, desde que comprove a doação. O autor do projeto, o deputado Dr. Luizinho, do PP do Rio de Janeiro, disse que ampliar o incentivo é uma medida de baixo custo e elevado impacto. Ele justificou a proposta como necessária para manter os estoques seguros e regulares, já que uma folga por ano não é mais suficiente para atender a demanda diante do aumento da população.
3: Quando a gente permite que um trabalhador, uma vez no ano, faça doação de sangue e possa se ausentar do trabalho, a gente tinha uma população brasileira. Hoje nós temos mais presente que o dobro da população. E a cada dia, o número de acidentes com motocicletas, acidentes nas estradas, leva no aumento da necessidade de captação de sangue. Permitirá certamente, presidente, que a gente quase dobre a nossa capacidade de captação de sangue no Brasil.
2: De acordo com o Ministério da Saúde, o Brasil necessita, em média, de 5 mil bolsas de sangue por dia para atender a necessidade. E os hemocentros enfrentam oscilações periódicas abaixo da média, principalmente em períodos de feriados prolongados e férias escolares, quando diminui o número de doadores. O projeto ganhou regime de urgência, o que permite que seja votado diretamente no plenário da Câmara, sem passar pela análise das comissões permanentes da Casa. A urgência foi aprovada de maneira simbólica, sem votos contrários, e foi defendida por deputados de vários partidos, como Cabo Gilberto Silva, do PL da Paraíba. Ele destacou a necessidade de aumentar o número de doadores.
4: A questão das doações de sangue, às vezes no Brasil, reduz o ritmo, e sobretudo nas questões de festejos com vários acidentes, e os bancos de sangue precisam estar sempre prontos para atender a demanda da sociedade.
2: A manutenção de estoques de sangue é essencial ao funcionamento do Sistema Único de Saúde, o SUS, já que ele é usado em procedimentos de urgência e emergência, cirurgias de média e alta complexidade, tratamentos de câncer, doenças hematológicas e atendimentos obstétricos. Ainda não há data para votação no plenário da Câmara do projeto que aumenta de 1 para 2 dias por ano o direito do trabalhador faltar ao serviço para doar sangue. Da Rádio Câmara, de Brasília, Antônio Vital.
0: Economia.
5: Permitir que cuidadores de pessoas com deficiência empreendam com um MEI sem a perda imediata do benefício de prestação continuada é o objetivo do projeto de Rafael Prudente, do MDB do Distrito Federal. O texto prevê um período de transição de 2 anos em que rendimentos de até 2 salários mínimos não entram no cálculo do benefício.
1: Rafael Prudente argumenta que a iniciativa estimula a formalização das famílias sem comprometer o amparo social. O parlamentar defende ainda a garantia de restabelecimento simplificado do auxílio caso o empreendimento do cuidador feche.
5: Professor Alcides, do PSDB de Goiás, propõe criar o Programa Nacional de Geração Distribuída com Créditos de Carbono para conectar pequenos e médios geradores de energia renovável ao mercado voluntário de emissões.
1: Professor Alcides explica que a medida preenche uma lacuna entre o marco legal da geração distribuída e o Sistema Brasileiro de Comércio de Emissões. Para ele, a unificação possibilita a geração de renda extra para famílias e produtores rurais, além de estimular novos investimentos em fontes limpas no país.
0: Transportes.
5: Comissão aprova a proposta que permite grupos considerados mais vulneráveis desembarcar fora do ponto de ônibus durante a noite, como explica a repórter Paula Bittar.
6: A Comissão de Constituição e Justiça da Câmara aprovou um projeto de lei que permite a mulheres, pessoas idosas, pessoas com deficiência ou mobilidade reduzida escolher o local de desembarque dos veículos de transporte coletivo urbano no período entre as 8 da noite e as 5 da manhã, respeitado o trajeto da linha. De acordo com o texto aprovado, o motorista deve observar as condições de segurança ao parar para o desembarque. O relator, deputado Áureo Ribeiro, do Solidariedade do Rio de Janeiro, descartou a possibilidade de a proposta ser discriminatória com relação a homens não idosos, tendo em vista que o objetivo é proteger as pessoas mais vulneráveis, não se tratando de discriminação sem justo motivo.
7: É uma medida que pode fazer uma diferença muito importante na rotina de quem depende do transporte coletivo, especialmente mulheres, idosos e pessoas que precisam caminhar por trajetos escuros ou considerados inseguros.

0: até chegar à sua casa. A proposta busca dar mais proteção e flexibilidade, permitindo que o passageiro possa desembarcar em um local mais próximo e seguro, respeitando as condições de circulação e segurança do transporte.
1: A proposta, que permite a mulheres e pessoas idosas com deficiência ou mobilidade reduzida escolher o local de desembarque dos veículos de transporte coletivo urbano no período entre as 8 da noite e as 5 da manhã, pode seguir agora para a análise do Senado, a menos que haja recurso para votação antes pelo plenário da Câmara. Da Rádio Câmara, de Brasília, Paula Bittar.
2: Cultura.
3: Capitão Augusto, do PL de São Paulo, defende a criação do Programa Nacional de Proteção e Resiliência da Atividade Circense, chamado de Circo Seguro. Segundo o deputado, o objetivo é garantir apoio financeiro para reparar estruturas e equipamentos de circos destruídos por intempéries.
4: Pelo projeto de Capitão Augusto, o programa vai subsidiar a contratação de seguros e oferecer financiamentos com juros reduzidos para circos de pequeno porte. Para o parlamentar, a medida preserva uma tradição cultural e protege a renda de centenas de famílias.
2: Homenagem.
3: Dimas Fabiano, do PP de Minas Gerais, sugere a inscrição do nome de Francisco de Paula Vitor, o Padre Vitor, no livro dos heróis e heroínas da pátria. O deputado argumenta que o homenageado superou o preconceito e a pobreza para se tornar um dos religiosos mais venerados do Estado.
4: Dimas Fabiano exalta a atuação do Padre Vitor na educação e no acolhimento dos mais necessitados na cidade de Três Pontas. O parlamentar considera o Beato um símbolo nacional de fé, resistência e solidariedade.
3: Termina agora o Jornal Câmara dos Deputados, produzido pela Rádio Câmara, com trabalhos técnicos de Wellington Telles e apresentação de Val Monteiro e Luciana Vieira. Uma boa noite para você.
4: A Voz do Brasil está de volta amanhã. Boa noite.
2: Você ouviu A Voz do Brasil. Boa noite.

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3: E aí, preta? 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

0: negócio pra vocês. 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
1: Bom demais!
2: Essa aqui é uma pequena homenagem pra alguém que sempre me inspirou, não só como artista, mas a ser uma boa pessoa na vida também. Essa é pra você, Marília Mendonça!

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1: Não tem jeito, meu compadre. Vambora. 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Tudo certo.

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0: Pierre de Oliveira.
1: Pierre Arnaldo.
2: Obrigado, meus irmãos.
0: Tamo junto.
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1: Quem amava os Beatles e os Rolling Stones aí? Então eu quero ver isso aqui tremer agora comigo. Vamos lá.

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1: Bom dia, meu amigo, bom dia, meu irmão, bom dia, família. Grande abraço, bênçãos de Deus na vida dos doentes, enfermos, famílias enlutadas, dos idosos. Bom dia, pais e filhos, filhos e pais. Bom dia aos trabalhadores e trabalhadoras. Bom dia, viajantes, motoristas, os que estão trafegando pelas BRs da nossa região. O Senhor ilumine, acompanhe, fortaleça, que o Senhor seja guia, mas que você, motorista, possa assumir a cada dia a responsabilidade cada vez maior ao volante. Bom dia aos catequistas e catequizandos, aos membros dos nossos grupos de reflexão. A palavra de Deus ilumine, aqueça o coração, a vida. Bom dia, crianças, jovens, estão se dirigindo para mais um dia de estudo. Bênçãos e a busca da sabedoria de Deus continue acompanhando você. Prezado ouvinte, querida família, uma das grandes dificuldades que a maioria das pessoas tem é saber esperar o tempo de Deus. O tempo de Deus é diferente de nosso tempo. Nosso tempo é cronológico, marcado pelo relógio, e o tempo de Deus não é assim. Desta forma, saber diferenciar esses dois tempos é muito importante em nosso relacionamento com Deus e em seu reconhecimento. Hoje a primeira leitura nos conduz à reflexão desse tema teológico e existencial sobre o tempo do Evangelho. Temos a palavra, o desafio para responder corretamente quem é Jesus Cristo.

O livro do Eclesiastes, primeira leitura, afirma que para tudo há um tempo, seja para as coisas boas ou para as coisas que não são tão boas, tempo para nascer e tempo também para morrer, tempo de plantar e tempo de colher, de alegrar-se e de chorar. Saber que tudo passa é algo importante para aprendermos a lidar com as coisas e conseguir enxergar Deus em todas elas. Há, caro ouvinte, coisas que de tão boas desejamos parar o tempo para que elas durem para sempre. Porém, há outras desagradáveis, dolorosas, que fazem o ser humano sofrer, que se pudéssemos apressar o relógio, faríamos isso sem titubear. Mas não podemos mexer no tempo. Ele é igual para todas as situações. O mais importante é saber que tudo passa. É a dinâmica da vida. E nessa dinâmica, temos de encontrar Deus e saber quem Ele é em nossas vidas, nossa força em nossos tempos, e saber como e quando Ele responde aos apelos. É o que nos mostra também o Evangelho deste dia. Reze comigo a oração desta sexta-feira. Ó Deus, em vossa admirável providência, quisestes que o reino de Cristo se estenda por toda a terra e o gênero humano participe da redenção salvadora. Fazei que a vossa igreja seja sacramento universal de salvação e a todos os homens se revele nosso Senhor Jesus Cristo, presente na vida, o esperado das nações e salvador dos povos. Ele que é Deus e convosco vive e reina na unidade do Espírito Santo por todos os séculos dos séculos. Amém. Primeira música, Nas Horas de Deus. Amém. Zé Vicente.

Prezado ouvinte, querida família, o evangelho de hoje, São Lucas capítulo 9, versículos de 18 ao 22. Aconteceu que Jesus estava rezando no lugar retirado e os discípulos estavam com ele. Então Jesus perguntou-lhes: quem diz o povo que eu sou? Eles responderam: uns dizem que és João Batista, outros que és Elias, mas outros acham que és algum dos antigos profetas que ressuscitou. Mas Jesus perguntou: e vós, quem dizeis que eu sou? Pedro respondeu: o Cristo de Deus. Mas Jesus proibiu-lhe severamente que contasse isso a alguém. E acrescentou: o Filho do Homem deve sofrer muito, ser rejeitado pelos anciãos, pelos sumos sacerdotes e doutores da lei, deve ser morto e ressuscitar no terceiro dia. Palavra da salvação. Glória a vós, Senhor. Prezado ouvinte, querida família, Jesus, depois de um momento de oração com seus discípulos, num lugar afastado, longe da agitação do cotidiano, onde o tempo parece passar mais devagar, lhes faz duas perguntas importantes para entender o tempo e para o seguimento dele em tempo hábil. Como as pessoas o veem e como os discípulos o veem? A resposta a essa questão determina o seguimento, a fidelidade, a consciência diante da missão. O que ele ouve de resposta, tanto na primeira quanto na segunda, não o satisfaz plenamente, porque ambas as respostas, embora sejam distintas, não revelam com clareza quem ele é de fato. Na primeira, as pessoas comparam a personagens muito importantes, entre eles João Batista, Elias, Jeremias ou algum dos antigos profetas, mas ninguém diz que ele é o Messias, o Filho de Deus. Os discípulos, na pessoa de Pedro, respondem corretamente: o Cristo de Deus. Mas Jesus percebe que, mesmo acertando a resposta, ainda há certo equívoco, pois o Messias que Pedro esperava que Jesus fosse era o Messias da concepção judaica, aquele que viria com poder e glória e que resolveria sozinho todos os problemas e não sofreria. Aqui está uma das razões porque Jesus os proíbe severamente que contassem isso a alguém. Ele não queria que fosse transmitida uma ideia equivocada sobre ele, pois ideias equivocadas sobre ele já havia muitas, como também vemos em outras respostas. A outra razão da proibição é que só saberemos verdadeiramente quem é Jesus se nos comprometermos de verdade com ele. Não basta que alguém nos ofereça uma ideia pronta, acabada sobre ele. É preciso comunhão, compromisso, assumir a missão e, de modo especial, caminhar firme com ele até Jerusalém e enfrentar as perseguições, as cruzes. Somente a partir deste verdadeiro caminho do seguimento conseguiremos conhecer e responder de verdade quem é Jesus Cristo. Pai nosso que estais no céu, santificado seja o vosso nome. Venha a nós o vosso reino. Seja feita a vossa vontade, assim na terra como no céu. O pão nosso de cada dia nos dai hoje. Perdoai as nossas ofensas, assim como nós perdoamos a quem nos tem ofendido. E não nos deixeis cair em tentação,

mas livrai-nos do mal. Prezado ouvinte, querida família, nossa programação, Paróquia de São Lourenço, lembrando que hoje, 18h10, sexta-feira, missa na Igreja Matriz do São Lourenço, missa transmitida. Amanhã, sábado, 19h, missas na Igreja Matriz do São Lourenço e na comunidade São Judas Tadeu. E no domingo, missas na Igreja Matriz do São Lourenço, às 7, às 9, às 16, às 18 e às 19h30. E às 9h da manhã, missa na comunidade São Francisco de Assis. E às 19h, missa na comunidade São Vicente. Última música, Amar como Jesus amou. Pela intercessão de São Lourenço, de Nossa Senhora, desça sobre você, sua família, nossos lares, a bênção de Deus Todo-Poderoso, Pai, Filho e Espírito Santo. Amém. Na sequência, o Jornal Regional, grande abraço e até amanhã neste mesmo horário, nova prece do amanhecer.

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2: Agora 6 horas 24 minutos. Muito bom dia. Sexta-feira, dia 25 de setembro. Está entrando no ar a edição 9093 do Jornal Regional. Na edição de hoje, você confere o Dia Nacional do Rádio, destaca o papel das emissoras locais na proximidade com a comunidade. Luisburgo realiza a 25ª edição da Festa do Produtor Rural. Vacinação antirrábica terá atendimento neste sábado em Realeza, Santo Amaro e Bom Jesus. Cleitinho Azevedo destaca propostas para o interior de Minas durante visita a Manhuaçu. Detento é encontrado morto em cela do Complexo Penitenciário de Ponte Nova. E fiscalização encontra 65 pássaros extraviados e gera multa de R$ 423 mil.
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2: Olha, a gente abre essa edição destacando o Dia Nacional do Rádio. Tem gente que liga o rádio para saber como está o trânsito, tem aqueles que queiram ouvir notícias da cidade, acompanhar, ouvir música ou simplesmente ter uma voz por perto enquanto trabalha. Para muita gente, o rádio faz parte da rotina diária. E mesmo depois de tantas mudanças tecnológicas, essa relação, gente, ela continua. Nesta quinta-feira, 25 de setembro, nesta sexta-feira, 25 de setembro, é comemorado o Dia Nacional do Rádio. Para falar para a gente sobre essas transformações desse meio e sobre o que permanece nessa relação entre rádio e ouvinte, a gente conversou com a Nair Prata Moreira Martins. Ela é jornalista, doutora em Linguística Aplicada e professora do Programa de Pós-Graduação em Comunicação da Universidade Federal de Ouro Preto. Ela destaca para a gente que a relação com a comunidade ganha ainda mais força através do rádio.
3: Eu acho que a palavra aqui mais importante seria proximidade. O rádio local, ele conhece o território onde está inserido. Ele conhece as pessoas, conhece os bairros, conhece as festas, os problemas, as histórias e até ali aquelas pequenas situações do cotidiano que não aparecem nos grandes meios de comunicação. E no interior, muitas vezes, a rádio ela não é apenas um veículo que transmite informação. Ela faz parte da própria vida da cidade. É a rádio que anuncia uma campanha de solidariedade, que acompanha uma festa tradicional, que dá espaço para o comércio local, que fala sobre o problema de uma rua, que entrevista o prefeito, o médico, o professor, o agricultor, o artista da cidade. E a gente pode dizer que tem uma coisa aí muito importante quando a gente fala desse tema, o sentimento de pertencimento. O ouvinte ele não tá simplesmente ouvindo uma notícia sobre um lugar distante. Ele está ouvindo falar sobre o lugar onde ele vive e sobre as pessoas que ele conhece. Por isso, eu não acredito que as novas tecnologias tenham eliminado essa relação ou que vão eliminar essa relação. Pelo contrário, quando uma rádio local consegue utilizar bem as novas plataformas, ela pode ampliar ainda mais essa proximidade.
2: E ela ressalta que a credibilidade continua sendo uma parte importante da relação com o público de rádio.
3: Acredito que a confiança continua sendo...

0: um dos grandes patrimônios do rádio local. Mas é importante dizer que a credibilidade não é um patrimônio que se recebe para sempre. É um patrimônio que se constrói e se reconstrói todos os dias. Em um ambiente em que qualquer pessoa pode produzir e compartilhar uma informação, o papel do jornalismo profissional se torna ainda mais importante. E a rádio local tem essa vantagem. Ela está perto dos fatos. Ela está ali inserida nos fatos. Pode verificar uma informação, ouvir pessoas diferentes, procurar as autoridades, ir até o local e conversar com quem está diretamente envolvido. Mas justamente por ter essa proximidade, a emissora ela também precisa ter muito cuidado. Ser próxima da comunidade não significa abandonar os critérios jornalísticos, não é isso. É preciso apurar, checar, ouvir diferentes lados, identificar as fontes e corrigir rapidamente quando tiver algum erro. E eu acrescentaria aí uma coisa. Hoje, credibilidade também significa transparência. O ouvinte precisa saber de onde veio aquela informação, o que foi confirmado e o que ainda está sendo apurado. E em tempos de excesso de informação, como o tempo que a gente vive hoje, talvez o grande diferencial do rádio não seja falar mais. Talvez seja ajudar o ouvinte a saber em que informação ele pode confiar.
1: A jornalista Nair Prata ressaltou o futuro do rádio junto à ferramenta da inteligência artificial.
0: A inteligência artificial, ela já está transformando o rádio. Isso ficou muito evidente nesse ano. O tema do Dia Mundial do Rádio 2026, celebrado pelo Unesco em 13 de fevereiro, foi justamente a relação entre o rádio e a inteligência artificial, com uma ideia muito interessante. A IA é uma ferramenta, não uma voz. Inclusive, sobre esse tema de inteligência artificial, a Rádio Manhuaçu está presente num artigo que eu assino junto com outros dois professores e que será publicado agora, no início de outubro, na revista da Sete. Então, eu acho que essa frase sintetiza muito bem esse momento que nós estamos vivendo. A IA é uma ferramenta, não uma voz. A inteligência artificial ela pode ser uma grande aliada das emissoras. Ela pode ajudar na transcrição de entrevistas, na organização de informações, na pesquisa inicial, na preparação de pautas, na edição e em várias tarefas aí que tornam o trabalho mais ágil. Mas eu quero apontar uma questão que eu considero fundamental. Quem faz rádio continua sendo responsável pelo que vai ao ar. A IA, ela pode produzir um texto, uma imagem, até uma voz, mas ela não substitui a apuração jornalística, o conhecimento do território, a sensibilidade para compreender uma comunidade e, principalmente, a responsabilidade editorial. E isso é especialmente importante quando a gente está falando aí de credibilidade. A própria Unesco chama atenção para o uso ético e responsável da inteligência artificial e para a necessidade de manter o julgamento humano no centro desse processo. Então, para mim, o desafio não é perguntar se o rádio vai usar a inteligência artificial. Ele já está usando e vai usar cada vez mais. A pergunta é como usar essa tecnologia sem perder aquilo que faz do rádio um meio tão especial, que são três palavras: confiança, proximidade e dimensão humana.
1: Agora, 6 horas 32 minutos, só quero lembrar que nesse Dia Nacional do Rádio, a gente quer agradecer você, amigo ouvinte da Rádio Manhuaçu, Rádio Nova FM. Saiba que todos nós trabalhamos aqui buscando sempre levar a melhor informação e a melhor companhia para você que nos acompanha diariamente. E te convido a acompanhar essa entrevista com a jornalista Nair Prata, na íntegra hoje, no programa Manhã do Ouvinte, com Luiz Nascimento.
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1: A gente confere agora como é que fica o clima para Manhuaçu e para toda a região. Manhuaçu começou a sexta-feira com esse clima mais ameno, tá friozinho, 17 graus. é a temperatura aqui na região central. A previsão para o dia de hoje.

0: hoje é um tempo desse tipo, nublado, predominantemente. Temperatura máxima pode chegar na casa de 24, 25 graus ao longo do dia. A probabilidade de chuva em Manhuaçu e região ao longo do dia, pancadas rápidas de chuva. No final de semana, a previsão é que a temperatura volte a aumentar. A gente pode chegar aí até 31 graus até domingo. Portanto, esse friozinho, a tendência é que essa frente fria vá passando e o calor volte para a gente no final de semana. A gente faz um giro rápido, daqui a pouquinho tem mais informação. A gente retorna destacando Luisburgo, realizando a festa do produtor rural. E vacinação antirrábica neste sábado em Realeza, Santo Amaro e Bom Jesus.
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3: Dólar iniciando o dia cotado em 5,19, alta de 0,48%. Euro negociado em 5,90, alta de 0,42%. Manhuaçu e região, café arábica bebida dura tipo 6, safra nova, R$ 1.508. Café arábica Rio, negociado em 998. 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
3: Agora 6 horas 38 minutos. Luisburgo realiza neste fim de semana a 25ª Festa do Produtor Rural. A programação começa nesta sexta-feira com o segundo encontro de produtores rurais, que terá palestras, sorteio de brindes e distribuição de sementes de milho. O secretário de Cultura, Esporte, Lazer e Turismo, Henrique Moreira, de Luisburgo, destaca para a gente a importância de celebrar 25 anos a festa.
4: É uma edição de muito especial. São 25 anos de história, valorizando o nosso produtor rural, a nossa cultura, né? E, claro, proporcionando uma grande festa para Luisburgo e toda a região. Preparamos uma programação muito especial, temos grandes shows, rodeio para as crianças e uma estrutura pensada para receber toda a família. É uma forma de reconhecer, né, quem trabalha todos os dias no campo, o produtor rural que coloca a comida na nossa mesa, e é fundamental para Luisburgo e merece esse reconhecimento. A gente consegue mostrar a força do nosso campo, aquilo que é produzido, né, aquilo que é a importância que o produtor tem para a nossa economia aqui no nosso município. Pensamos esse ano uma programação para agradar diferentes públicos, jovens, adultos, crianças. A criançada aí, tem um cantor aí que o pessoal, as crianças adoram. A ideia foi fazer uma festa completa e especial para comemorar esses 25 anos, essa 25ª edição da Festa do Produtor.
3: Ele conta que além do encontro de produtores, a programação conta com rodeios na sexta e também haverá eventos sábado e domingo.
4: Quanto ao rodeio, né? A população pode esperar muita emoção, grandes montarias. É um rodeio preparado com muito cuidado para oferecer um grande espetáculo, segurança e conforto a todos que for prestigiar o rodeio, que gosta do rodeio. Estamos preparando tudo com muito carinho. Espaço para shows, rodeio, parque infantil, alimentação, segurança e toda a estrutura necessária. Esse ano vai ficar na história, marcado na história aí, a 25ª Festa do Produtor Rural. A expectativa é muito boa quanto à festa, tá? Uma festa do tamanho dessa, movimento comércio, movimento restaurantes, ambulantes e vários setores da economia de Luisburgo. Estamos preparando a cidade para receber todo mundo muito bem. Queremos que quem venha de fora aproveite a festa, conheça Luisburgo e saia daqui com uma ótima lembrança. E que saia com gosto de, com vontade de voltar o ano que vem para a 26ª. No mais, aguardamos a todas as cidades vizinhas, toda a região, que venham prestigiar com nós a 25ª Festa do Produto Rural, que será muito bacana.
3: Lembrando que o encerramento será no domingo em Luisburgo, show com Maiara e Maraísa a partir das 22 horas. Olha, moradores de Realeza, Santo Amaro e Bom Jesus poderão levar cães e gatos para vacinação antirrábica neste sábado. Atendimento será realizado em postos definidos pela Secretaria Municipal de Saúde e pela Vigilância Ambiental. Conforme detalha para a gente o coordenador da Vigilância, Leonardo Mota de Salles.
5: Estaremos no dia 26 de setembro, no próximo sábado, de 8 horas da manhã até as 4 horas da tarde, vacinando os animais, né, os cães e gatos que os moradores tenham. Nós estaremos nesse dia D, né, no Santa Amaro, Bom Jesus do Realeza e em Realeza, realizando essa ação. Em Santa Amaro, nós estaremos no SF, na praça. Em Bom Jesus do Realeza, nós estaremos na praça. E em Realeza, estaremos circulando com os agentes, mas no SF. Esse objetivo desse dia D é para que a gente possa vacinar, né, prevenir com que os animais possam adquirir a vacina contra a raiva animal e isso também nos contaminar. Então, a gente tem preservar duas ações, né? Nós, humanos, né, para a gente não ter contato com essa doença e preservar também os nossos amigos, né? Os nossos cães e nossos gatos. O objetivo da nossa campanha antirrábica é nos proteger.
3: A orientação é que os animais sejam levados pelos tutores de maneira segura.
5: E lembrando também os cuidados, né?

0: dos tutores ao levarem os seus animais. A gente pede para que, né, segure os seus animais, né, levam eles amarrados, acorrentados direitinho. Se caso for um animal mais agitado, né, lembrar de colocar uma focinheira, né, o gato levar dentro de uma gaiolinha. E aí a gente pede para que o dono, né, segure seu próprio animal para que a gente possa vacinar no momento. Também levar o cartãozinho de vacina do animal. Se caso tiver perdido da última campanha, que foi ano passado, levar o seu animal, que a gente lá na hora a gente tem um cartãozinho e a gente fornece esse cartão também para a pessoa estar começando a partir desse ano.
1: 6h43, daqui a pouquinho a gente destaca, Cleitinho Azevedo destaca propostas para interior de Minas durante visita a Mãe Iguaçu.
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2: Agora 6h48, senador e candidato ao governo de Minas, Cleitinho Azevedo, do Republicanos, esteve em Manhuaçu nesta quinta-feira para cumprir a agenda de campanha na Praça 5 de Novembro. Durante entrevista, abordou temas como segurança pública, infraestrutura, saúde, redução do IPVA e relações de trabalho. A reportagem é de Ana Flávia Domingos.
3: O candidato a governador de Minas Gerais, Cleitinho Azevedo, do Republicanos, esteve na manhã desta quinta-feira, dia 24, em Manhuaçu, em um encontro com os eleitores. Em entrevista concedida à imprensa, ele destacou o que fará caso seja eleito a governador de Minas Gerais em relação à criminalidade no estado, principalmente no interior.
4: A gente precisa unir tanto a polícia militar junto com a Polícia Civil, com a Polícia Federal, com todos os órgãos, com o Ministério Público, para a gente poder pegar também a lavagem de dinheiro, que isso é extremamente importante. E também monitorar. O cidadão do bem, tanto a mulher, o trabalhador, ele não vai ter mais insegurança de sair de casa. 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
2: 6h51, o Sejusc de Ponte Nova determinou a suspensão por até 180 dias das cobranças e descontos de empréstimos consignados de uma aposentada de 61 anos junto ao Banco Master, Banco Deicoval, Bradesco Financiamentos e Capital Consig. A decisão, baseada na lei do superendividamento, garante a interrupção dos descontos no benefício da idosa que possui renda líquida de R$ 2.800 e despesas básicas superior a R$ 6.000. A medida foi tomada após os credores não apresentarem acordo durante uma audiência de conciliação. Segundo a Justiça, a suspensão não representa perdão das dívidas, mas busca incentivar a renegociação e preservar as condições mínimas de subsistência da aposentada. 6h52, daqui a pouquinho a gente destaca, detento é encontrado morto em cela do complexo penitenciário em Ponte Nova. E fiscalização encontra 65 pássaros extraviados e gera multa de R$ 423 mil.
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3: 6h56, um detento de 35 anos foi encontrado morto dentro de uma cela do complexo penitenciário de Ponte Nova na noite dessa quarta-feira.
4: Segundo informações da Secretaria de Estado de Justiça e Segurança Pública, a SEJUSP, policiais penais foram acionados para comparecer à cela e encontraram Cleiton dos Santos Pinto, de 35 anos, já sem sinais vitais. Ainda conforme a SEJUSP, o homem foi encontrado com uma corda artesanal presa ao pescoço e à grade da cela. O SAMU foi acionado e confirmou o óbito. Cleiton havia sido admitido no complexo penitenciário de Ponte Nova em 9 de setembro de 2026. Segundo a secretaria, ele possuía 5 passagens anteriores pelo sistema prisional desde 2009. A direção da unidade informou que será instaurado um procedimento interno para apurar as circunstâncias da ocorrência. Até o momento, não há informação oficial que permita classificar o caso como homicídio ou suicídio.
3: A Polícia Militar de Meio Ambiente aplicou multa durante uma operação realizada entre os dias 21 e 23 de setembro em Carangola, São Francisco do Glória, Divino e Fervedouro.
5: A ação teve como foco a fiscalização da criação amadora de pássaros e a proteção da fauna silvestre. A operação foi realizada por equipes do 2º Pelotão da 4ª Companhia de Polícia Militar de Meio Ambiente, com participação do Grupo Especial de Policiamento Ambiental.

Durante as vistorias, os militares encontraram aves mantidas sem autorização, divergências nos endereços cadastrados e pássaros que constavam nos plantéis declarados, mas não foram localizados durante a fiscalização. Segundo a Polícia Militar de Meio Ambiente, 65 pássaros foram considerados

R$ 723.754,51. Também foram lavrados termos circunstanciados de ocorrência, além da aplicação de penalidades restritivas de direitos, com suspensão e cancelamento de licenças. Pássaros e gaiolas mantidos de forma irregular também foram apreendidos. De acordo com a Polícia Militar de Meio Ambiente, as aves anilhadas permaneceram sob depósito fiel devido à suspensão temporária do recebimento de animais pelo Centro de Triagem de Animais Silvestres de Juiz de Fora. As aves nativas sem anilha, consideradas aptas para soltura, foram devolvidas ao habitat natural. Agora, 6h59, eu sou Leonardo Medeiros, você acompanhou mais uma edição do Jornal Regional, que volta amanhã a partir de 6h20. A seguir, você acompanha o horário eleitoral gratuito. Um bom dia para todo mundo.

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0: 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Bom dia, meus queridos ouvintes da Rádio Nova FM. Hoje, sexta-feira, meu povo, sextou, dia 25 de setembro de 2026. Está começando agora o seu programa matinal favorito, o Bom Dia Nova. Eu sou Henrique Souza e te faço companhia até às 11 horas da manhã, trazendo para você muito mais do que notícias e músicas. Aqui, o seu dia começa com energia positiva. Informações fresquinhas e, claro, aquele bate-papo que você adora. Prepare-se para uma manhã repleta de música boa, dicas imperdíveis e tudo o que você precisa saber para enfrentar o seu dia com o pé direito. Então aumente o volume do seu rádio e fique com a gente, porque aqui na Nova FM, o seu bom dia começa agora.
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0: Muito bem, agora são 7h37. Você curtiu aí Gustavo Lima, Ficha Limpa. Bom, e aqui no Bom Dia Nova é assim. Muita música boa e muita informação. Muito conteúdo para você, para começarmos bem o nosso dia, para começarmos bem a nossa manhã maravilhosa de sexta-feira. Eu tenho uma mensagem para você. Preste muita atenção, porque essa é a mensagem do dia. 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

0: A mensagem de hoje é sobre gratidão. Muitas vezes, estamos tão preocupados com aquilo que ainda não temos, que esquecemos de agradecer por tudo aquilo que já recebemos. Acordar com saúde, ter uma família, um amigo, um trabalho, um lar, uma nova oportunidade. Até as pequenas coisas da nossa vida, do nosso dia, podem ser grandes motivos para agradecer. Ser grato não significa dizer que tudo na vida é perfeito. Significa reconhecer que mesmo em meio às dificuldades, existem motivos para continuar, aprender e acreditar. Às vezes, a felicidade não está em conquistar algo novo, mas em perceber o valor daquilo que já faz parte da nossa história. Por isso, hoje, antes de reclamar daquilo que está faltando, pare por alguns segundos e pense em tudo o que você já tem. Agradeça pelas pessoas que caminham ao seu lado, pelas oportunidades que surgiram e até pelas dificuldades que ensinaram você a ser mais forte. Agradeça a Deus pelo dom da vida. Agradeça pelo novo amanhecer, pela oportunidade de recomeçar, pela sua família, pelas pessoas que Ele colocou no seu caminho e por todas as bênçãos que muitas vezes recebemos sem perceber. Gratidão não significa que não temos problemas. Significa confiar que Deus continua cuidando de nós, mesmo quando não conseguimos entender o que está acontecendo. Por isso, antes de reclamar do que está faltando, lembre-se, hein? Olhe ao seu redor e reconheça aquilo que Deus já colocou em suas mãos. Essa é a mensagem de hoje para você. Agradeça pelo simples. Agradeça. Que Deus abençoe seu dia e fortaleça a sua fé e encha o seu coração de paz. Essa é a mensagem que eu tenho para você. Que você tenha um excelente dia. Uma ótima manhã de sexta-feira. E nunca se esqueça, todos os dias, lembre-se disso. Seja grato e seja feliz.
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0: família, pelos amigos, pela saúde de cada um de vocês aqui nessa noite. Obrigado.
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0: Muito bem, agora são 7h56. Você curtiu Laona Prado, Cobaia? Pixote, apenas mais uma de amor. Bom, e aqui no Bom Dia Nova, vocês já sabem, né? Muita música boa, muita informação pra você. Lembrando que ainda hoje tem o Placar Esportivo. Está acontecendo agora. Ao vivo, Brasil e Austrália, amistoso da seleção brasileira. Bom, e Lorena Correia vai trazer todas as informações para você. Claro, se sair algum gol aqui em tempo real, eu atualizo para você. Até agora tá 0-0, viu? Primeiro tempo, 44 minutos do primeiro tempo, 0-0. As informações completas é no Placar Esportivo com ela, Lorena Correia. 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
1: Agora são 8 horas.
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0: Muito bem, você curtiu Mani Vaqueiro, Forró e Desmantelo. Só sucesso, música boa pra você e muita informação. Atenção, nós iremos conferir como vai ficar o clima aqui na nossa cidade e também na nossa região. O nosso quadro Tempo e Temperatura. Quem traz as informações é ele, o professor Rui Brandos Reis, direto da Clima Tempo. 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
5: Olá, bom dia. Sol entre nuvem durante o dia em todos os municípios da Zona da Mata. Temperatura máxima em Manhuaçu, Mairim, Altitiba, Espera Feliz, em torno de 25 graus. Final de semana, primeiro final de semana da primavera, com tempo parcialmente nublado, sem previsão de chuvas. Hoje há possibilidade de chuvas isoladas à tarde, entre Divino, Carangola, Espera Feliz, em alguns municípios do Espírito Santo. Pancadas de chuvas à tarde estão sendo esperadas nesta sexta-feira nas regiões do Triângulo, Alto Paranaíba, Centro-Oeste, Sul e Central. Belo Horizonte, com chuvas isoladas à tarde e temperatura máxima em torno de 28 graus. Direto da Clima Tempo, Rui Brandos Reis.
0: Muito bem, esse foi o professor Rui Brandos, trazendo todas as informações, conferindo agora, em Manhuaçu, nesse exato momento está 19 graus, o céu está nublado e a mámáxima para hoje é de 25 graus.
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1: Muito bem, agora são 8h42. Você curtiu Matheus e Cauã? Incerteza, só sucesso. João Nelore, texano, tipo Nelore. Só música boa pra você curtir. E agora? Bom, música de qualidade, né? Bora atender os nossos ouvintes? Os melhores ouvintes desse Brasil, deixa eu ver. Pega o telefone agora, porque aqui eu atendo todo mundo. Quero saber o que você está fazendo, onde você está. Bora participar com a gente. Manda aí a sua mensagem de texto, manda o seu áudio. Manda aí, bom dia Henrique, tô em casa, tô descansando, tô de bobeira no sofá. Ah, não, tá trabalhando hoje? Quero saber também, tá na obra, tá na construção civil? Me conta tudo. Se você ainda não tem, adiciona. Anota aí, esse é o WhatsApp aqui da Rádio Nova.
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1: Muito bem, tem alô na Rádio Nova, simbora, meu povo. Quem tá na sintonia, lá no córrego da Gameleira, bom dia, Maria Aparecida. Fala comigo, mulher. Bom dia.
6: Oi, bom dia, gostaria de participar do sorteio.
1: Ó, tá bom então, boa sorte pra você. É o sorteio que tá acontecendo hoje. Meu amigo, bom dia, tá na sintonia participando Wellington Galdino Dias. Oi, Wellington, bom dia. Henrique, sou aqui do Morado do Campo, quero participar do sorteio. Tá bom, boa sorte pra você, valeu, meu amigo. Danilo Gomes de Azevedo, do bairro Luciano Eringer, tá na sintonia também.

Bem, bom dia, salve, salve, Danilo. A minha amiga Larissa Lemes, oi Larissa, do bairro São Francisco de Assis, tá na sintonia, participando com a gente, muito obrigado, valeu. Um abraço, ótimo dia, viu? Quem tá na sintonia, Valcimar, bom dia, Valcimar, bom dia. Valcimar Vieira, Vieirinha. A minha amiga Maria Aparecida Paixão. Oi, Paixão. Tudo bem, mulher? Bom dia, bom dia. Obrigado, sextou, meu povo. Bora participar, galera. Manda mensagem aí. Aqui, ó, eu atendo todo mundo. Bom, bora curtir música boa? Pra relembrar essa dupla que fez um sucesso. Simone e Simaria, sabe quando o mel é bom? Pois é, dizem que a abelha sempre volta. Será? 8h45, bora curtir. Quando o mel é bom, a abelha sempre volta. E volta, hein?

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Muito bem, agora são 8h59 e você curtiu Luan Santana, Incondicional. Sucesso Panda, Porcelanato. Bom demais.

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0: Muito bem, uma informação importante para você: as chuvas registradas em setembro têm favorecido o desenvolvimento das floradas da safra 2027-2028 de café. Segundo dados divulgados pelo CPA, as condições climáticas confirmam as expectativas positivas observadas no início do mês na maior parte das regiões produtoras, acompanhadas pelo Centro de Pesquisas. O cenário, porém, varia entre as localidades. Segundo pesquisadores do CPA, apesar do ambiente favorável às floradas, produtores demonstram preocupação com os possíveis efeitos do El Niño nos próximos meses. Com a safra 2026-2027 encerrada e um volume significativo de cafés de qualidade inferior colhido, apesar da produção elevada, a temporada 2027-2028 também passou a ser acompanhada de perto pelos agentes do mercado. Segundo dados divulgados pelo CPA, existe expectativa de retomada da produção de cafés de melhor padrão na nova safra. Informações diretamente do agrolink.com. E esse foi o nosso quadro Agronotícias, as principais informações para você, produtor rural, homem do campo, cafeicultor, aqui no Bom Dia Nova, sempre bem informado. 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

0: Muito bem, agora são 9h13. Bom, pessoal, ela já está aqui. Ela estava só esperando o jogo do Brasil, da seleção amistosa, terminar para trazer todas as informações completas para você. Bom dia, Lorena Correia. Sextou, mulher!
1: Bom dia, galera!
0: E aí?
1: Sextou gostosinho com a seleção, hein? Que delícia!
0: É uma sexta-feira. Sexta-feira é bom, né? Geralmente todo mundo gosta do sextou. Agora, para quem tá acompanhando e quem gosta de futebol... Vamos falar sobre seleção brasileira?
1: Para quem criou expectativas nessa sexta-feira, ainda bem que hoje é dia de tomar uma, né?
0: Que isso, calma. Olha só, tá vendo, gente? Ó,
1: vamos falar de seleção brasileira hoje.
0: Jogo amargo. Seleção brasileira.
1: É
0: isso aí. Bom, pessoal, tá começando agora o Placar Esportivo. Depois manda aí no nosso WhatsApp a sua participação também, que ela vai mandar um abraço para você. É, nós queremos saber se você acompanhou, né, o jogo do Brasil, se você está satisfeito ou não. A gente quer saber também a sua opinião. 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
1: É, gente, piada veio pronta já nessa sexta-feira. A seleção brasileira empatou, né, com a Austrália, 1-1. Teve gol anulado? Teve gol anulado. No primeiro tempo ainda, um gol do Brasil foi anulado por conta de uma falta ali, né, no início da jogada.
0: Sim.
1: E aí foi anulado o gol, depois a Austrália abre o placar de verdade, agora valendo, com um golaço de falta, mas foi um baita de um gol mesmo, muito bonito. E agora sim, no finalzinho, a seleção brasileira consegue um gol de honra, né, gol do Rayan, para alegria dos amigos vascaínos aí,
0: olha,
1: né,
0: só.
1: Alguma coisa boa tinha que sair desse jogo, foi o golzinho do Rayan. Mas, assim, mais uma apresentação muito ruim da seleção brasileira, muito ruim mesmo. É, assim, durante o jogo inteiro, a seleção brasileira teve 3 finalizações
0: que
1: no
0: isso,
1: gol.
0: Gente.
1: É um pouco absurdo esse número. A posse de bola também foi muito páreo ali com a Austrália. Foi um jogo que, se a gente esperava alguma superioridade, porque a Austrália não é, assim, uma... seleção gigante, né, do futebol, a gente se frustrou mais uma vez com a seleção,
0: claro,
1: brasileira, né? Quem
0: certeza.
1: Criou expectativas se frustrou nesse primeiro amistoso. Agora a seleção joga também,
0: próximo jogo?
1: Contra a Austrália, na segunda-feira, também às 7 horas da manhã.
0: Dia 28?
1: É, Nesse horário bom para nós, trabalhadores, 7 horas da manhã, que ninguém consegue acompanhar o jogo direito, vai ser às 7 horas da manhã esse jogo da seleção brasileira, ainda lá na Austrália, esses preparativos aí, esses testes do nosso treinador para ver o que vai ser de nós em 2030.
0: Pois é, meu amigo. E aí, hein? Há esperanças? Ou não?
1: O que vocês viram de bom nesse jogo? Se alguém viu esse jogo, o que viram de bom nesse jogo? Porque, assim, tá um pouco complicado, né? Vamos ver agora se na segunda-feira ele vai testar alguns jogadores diferentes também, né?
0: Pedro entrou do Flamengo.
1: Sim.
0: Tiveram algumas alterações. Enfim, é isso, né?
1: É.
0: Fazer o quê?
1: E aí, Marquinhos também dando entrevista coletiva agora no final... falando sobre o novo ciclo, não sei o que. Esse homem vai estar com 50 anos e jogando bola, gente.
0: Que isso,
1: não,
0: gente.
1: Vai dar descanso pros veteranos da seleção, não. Não vai achar jogador novo pra pôr no lugar. Aí em 2030 a gente vai passar pelo mesmo perrengue de novo. Não que ele seja um jogador ruim, é só porque em 2030 vai ser veterano jogando na seleção, gente.
0: Pois
1: vamos aproveitar... que acabou, a Copa do Mundo acabou de acabar, vamos dizer assim, né? Pra testar uma galera mais jovem.
0: É, isso aí.
1: Porque senão não dá. Douglas Santos também não vai estar dando mais. Chega na Copa de 2030 e já não tem idade. A gente precisa treinar esses meninos na seleção e ambientar eles na seleção agora, né? É, de jogadores aí, deixou de levar ótimos laterais, que nem o Kaique, que foi do Cruzeiro e tá no Como da Itália agora, pra colocar lateral veterano na seleção. É complicado demais.
0: Enfim, tá todo mundo chateado.
1: É isso.
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1: Por hoje foi só seleção. Durante o fim de semana a gente tem Série B. Se vocês quiserem que a gente fale de Série B, manda aqui pra gente também, que aí na segunda-feira a gente vem com tudo de Série B também, se vocês quiserem.
0: Boa, então final de semana apenas Série B pra galera. Na segunda-feira nós trazemos o resultado do Brasil e Austrália, né? 7 horas da manhã. E o resultado da Série B pra você. Enfim, é isso aí.
1: É isso aí, né?
0: Vamos
1: Queria,
0: embora.
1: Antes de ir embora, deixa eu dar um recado.
0: Claro.
1: Encontrei com a Jojo ontem na academia, tá? Muito simpática. Um abraço pra você, Jojo. E aí, o moço que trabalha lá na academia também, ele chama Pablo. Falou que escuta a gente todo dia quando tá levando a menina dele pra escola. Manda um abraço pra ele.
0: Alô, Pablo. Um abraço pra você, meu amigo. Tamo junto, viu? Que legal. Ó, nosso amigo Marcos disse o seguinte: Henrique, Lorena, não gostei do jogo. Ó.
4: Henrique, perdi meu dia de serviço pra ver jogo da seleção brasileira. Passei raiva.
0: O que, que ele falou aqui?
1: Perdeu o quê? Perdeu o dia de serviço pra assistir o jogo da seleção.
0: Vixe, mas aí você tá aí, né? Não tem nem como defender.
1: Existe
0: né?
1: um.

0: ditado que rola na internet, que é de quando o seu trabalho atrapalhar você assistir o futebol, tem que sair do trabalho. Foi isso que ele fez,
1: que
0: isso? Né?
1: Ele deixou de trabalhar hoje. Ele trabalha na roça, né? Eu acho que perdeu o dia de trabalho pra assistir o jogo do Brasil.
0: Ô, Marcos, assim, ainda dá tempo. Ainda dá tempo de trabalhar, ganhar um dinheirinho. Porque...
1: É 9h20, Marcos. Eu acho que dá tempo de chegar até umas 9h30, dá tempo, viu? De chegar no trabalho aí.
0: Vou te falar.
1: Pede desculpas.
0: Fala que tava passando mal, a barriga doeu.
1: Alguma coisa. Só não fala que tava assistindo o jogo do Brasil, pelo amor de Deus.
0: Isso aí, gente. Esportivo. É isso, ficamos por aqui hoje.
1: Muito bem, Lorena Correia, muito obrigado e até segunda-feira. Bom final de semana pra você. Sextou com juízo, viu? Você já começou.
0: Valeu, turma.
1: Já começou o programa.
0: Eu falei que
1: vai.
0: É dia do povo tomar uma, não falei que sou eu.
1: Ah, entendi. Tá
0: eu bom. Nem bebo, calma
1: se,
0: lá.
1: Se alguém encontrar com ela aí, por
0: não vão encontrar comigo, que eu estarei em casa. Eu não bebo,
1: que
0: tá
1: isso,
0: bom?
1: Gente. Tchau, tchau, Lorena. Valeu, tchau, sextou.
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Muito bem, agora são 9h31. Você curtiu Felipe Rodrigo, Ignora. E agora Jorge Matheus, com Matheus e Cauã, Gaivota. Sextou, meu povo. Olha, intervalo comercial rapidão, que vai ser rápido mesmo. E daqui a pouquinho tem alô na Rádio Nova. Eu quero mandar um abraço pra você. Quero saber o que você está fazendo. Onde você está? Tá em casa? Tá de bobeira? Sextou, meu povo. Bora, bora participar com a gente. E aí? Pois é, daqui a pouquinho eu mando um abraço pra você, já já, depois do intervalo comercial. Opa!

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11: Muito bem, agora são 9h36 e comprometidos. Simbora atender os melhores ouvintes desse Brasil.
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11: Muito bem, bora dar um alô pra essa galera, deixa eu ver quem tá comigo. Bom dia, bom dia. Tá na sintonia, meu amigo Brau. Salve, salve, Brau. Bom dia, bom dia. Solta a sua voz aqui no WhatsApp do Bom Dia Nova. Oi.
14: Bom dia, Henrique.
11: Bom dia.
14: Nosso dia aí.
11: Amém, amém.
14: Da Rádio Nova FM aí. Queria mandar um salve pra galera que tá trabalhando na obra aí, pro Samuel, pro Joãozinho, pra todo mundo que tá ouvindo na Rádio Nova FM.
11: Tá certo.
14: A galera do Bastão da Luzia, valeu.
11: Legal, legal.
14: Brasil hoje, tá um gosto até agora, hein. E um salve pra todo mundo que tá aí na caminhada, hein? Valeu!
11: Tamo junto! É, meu amigo Mano Brau, o Brasil decepcionou, viu? É, não foi aquelas coisas, não. É. Pois é, rapaz, ó.
15: Brasil!
11: Ixi! Tamo junto, valeu, Brau! Ótimo dia pra você! Pelo menos não. É meu amigo Marcos aqui que deixou de ir trabalhar pra assistir o jogo do Brasil. Ai, ai. Lucrécia Aparecida participando com a gente. Bom dia. Bom dia também a Dona Zilda. Oi, Dona Zilda. Tudo bem, mulher? Bom dia, Dona Zilda. Jossária. Oi, Jossária. Lá em Alto Jequitibá. Bom dia, mulher. Tudo bem? Bom dia, bom dia. Daqui a pouquinho vai rolar sua música do Gustavo Lima, tá bom? Um abraço pra você. A minha amiga Vânia Lima. Oi, Vânia. Henrique, toca a música Camisa 10. Deixa comigo, daqui a pouquinho vai rolar sua música. Meu amigo Hélio Tuller. Salve, salve, Hélio. Bom dia. Fala comigo.
16: Henrique, bom dia.
11: Oi.
16: Hélio Pintor, tô aqui no Reduto. Tô por cá. Tô aqui no Reduto mexendo com a tinta aqui. Ótima. Opa. Sexta-feira abençoada pra nós.
11: Amém.
16: Meu irmão, bota pra nós, Zé Neto, Cristiano, pulando um urbe pra nós aí.
11: Ah,
16: todos
11: legal.
16: Os ouvintes, a maior colada, a maior, a melhor, sempre. E ótima sexta-feira abençoada a nós.
11: Pra você também.
16: Bom dia, meu irmão. Valeu. Forte abraço.
11: Tchau, obrigado. Bom trabalho, Hélio. Pra você e pra todos os pintores. A galera que tá trabalhando aí hoje, bom trabalho, viu? Ai, ai. Agora deixa eu mandar... Ih, rapaz. Elas estão juntas? Ih, quem juntou separa, viu? Pelo amor de Deus. Dona Amanda tá junta aí, ó. Elas estão curtindo a Rádio Nova. Elas estão juntas. Amanda e Gislaine, meu Deus do céu, pelo amor de Deus, meu Deus, quem juntou separa, gente, é a dupla do barulho, viu, é, a dupla do caos, juntou as duas, com certeza, estão aprontando, estão falando de alguém ou vão tomar uma, elas juntas vão tomar uma. Bom dia, menina, sextou, bom trabalho pra você, ó. Sexta-feira é dia de fazer as unhas, Henrique. Ah, entendi. Sextou, quem tá solteiro nunca fica em casa, né? Pois é. A dona Amanda me disse que tem um segredo pra me contar aí. Eu tô esperando, viu? É, tô esperando. Me conta, Amanda. Eu quero saber, tô curioso. É, eu quero saber. Me conta aí. Bom trabalho pra você, viu? Ó, então, daqui a pouquinho vai cantar o Mirosmar. Ainda não é.

Ele não, mas tem Eduardo Costa pra vocês. 9h39. Alça a polícia. Eduardo Costa. Pergunta a ela, dona Amanda, qual é a senha? Quero saber, viu?

0: quem nós conhece desse jeito, né, Cris? Muito obrigado, Valinho.
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0: Muito bem, agora são 9h55, você curtiu Porta de Bar. Só sucesso, seu polícia. Bom demais. Bom, e a galera tá comigo participando. Meu amigo, solta a sua voz aqui no WhatsApp do Bom Dia Nova. Mandou mensagem. Epa, pera, calma aí. Solta a sua voz. Deixa eu ver. Eita. Bom dia, bom dia. Fala comigo, meu querido. Bom dia. Eita. Agora sim.
1: Bom dia, Henrique. Bom dia, Nova FM.
0: E aí,
1: quem
0: cara?
1: Ouve sabe o que é a nova. Ô, Henrique, manda uma música bonita pra nós, Henrique. Uma música de raiz mesmo pra nós ouvir aqui no mato aqui, Henrique. O Matheus de Santana, Moaçu. Rapaz, ganhei o par de ingresso na sua mão aí. Oh. E perdi o ingresso do,
0: ih,
1: do Panda,
0: rapaz. Pois é,
1: puta
0: hein?
1: Merda,
0: cancelaram,
1: mano.
0: O evento.
1: Nossa, fiquei até triste. Mas tá bom, bola pra frente,
0: é
1: Nova
0: isso,
1: FM.
0: Acontece, valeu, Matheus. Tá na roça, trabalhando, bom trabalho. Daqui a pouquinho vai rolar uma música raiz pra você, viu? Tamo junto. É, acontece. Cancelaram o show do Panda. Ó, um abraço pra minha amiga. Bom dia. Ah, ela tá na sintonia, Marildinha. Oi, Marildinha. Tudo bem, Marilda? E aí, mulher? Bom dia pra você. É a Marilda de Ponte Nova na sintonia. Henrique, tudo bem com você, lindeza? Olha aí, tá vendo? Amei seu programa, que bom. Todos os dias estou ouvindo. Na oportunidade, toca a música Medida Protetiva. Deixa comigo, mulher. Daqui a pouquinho vai rolar sua música, tá bom? Um abraço. Meu amigo, bom dia. Ele está trabalhando. É o Fábio Barroso. Salve, salve, Fábio! Henrique, gostaria de ouvir uma música do Luan Santana. Ofereço para todos os ouvintes da Rádio Nova e para todas as solteiras de Manhoaçu. Olha! Que isso, hein, gente? É atacante! Olha aí, ó! Ai, ai... Ele tá mandando um abraço pra todas as solteiras de Manhuaçu. Será que tem solteira em Manhuaçu? O Fábio Barroso? Será? Sei não, hein? Ele tá solteiro. Um abraço pra você, tamo junto. No bairro Santa Terezinha, Lucilene Costa participando com a gente. Oi, Lucilene. Bom dia, mulher. Tudo bem? O meu amigo, olha, o Ronald. Salve, salve, Ronald. Bom dia. Henrique, aqui é o Ronald. Manda um alô pra Ângela Pimentel. Ah, é o amor da vida dele. Dona Ângela. Legal. Ó, tia Gi. Tá lá na minha mãe. Ah, é a mãe dele, Amanda. Que legal. Tá lá na minha mãe, Henrique, fazendo as unhas e conversando fiado, Henrique. Fala pra ela arrumar um serviço. Vai gastar um serviço, menino. Conversando fiado, as duas. E manda um abraço pra minha véia, Maria Marta, a vovó. Oi, dona Marta, bom dia pra senhora. Valeu, Ronald. Ai, ai, pediu a música do Helber e Alan. Boa. Ai, ai, daqui a pouquinho a música é Sai Dessa Vida. Será que é uma direta ou indireta pra elas? Sai dessa vida de conversa fiada, gente, gente. Um abraço pra você, meu amigo. Tamo junto. Ai, ai. Quem tá na sintonia, bom dia. A minha amiga pagodeira. Bom dia.
2: Bom dia, sorriso lindo.
0: Olha.
2: Sextou, finalmente.
0: Sextou, graças a Deus,
2: aqui,
0: mulher.
2: Aqui, todo mundo fala que eu só ouço, menos é mais. Então hoje eu vou pedir uma música diferente.

0: gente, tá?
1: Ah, é? Qual a música?
0: Toca pra mim, Eu Amei Te Ver, do Thiago York. Acho que é Thiago York mesmo, né?
1: Isso.
0: Porém, com a participação do meu duzão do Menos é Mais. Beijo. Um abençoado final de semana pra você.
1: Pra você também, minha querida. Tá bom. Daqui a pouquinho vai rolar sua música depois do intervalo comercial. Bom, bora participar com a gente, galera. Já já a música volta.

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0: Muito bem, agora são 10h10, você curtiu? Tiago York com Menos é Mais, amei te ver. Mumuzinho, eu mereço ser feliz. Eu mereço ser feliz, você merece, todo mundo, né? Bom demais. Olha, deixa eu mandar um abraço pra galera lá em Manho Mirim. Henrique, aqui é Augusta do Ouro, Manho Mirim. Gostaria de ouvir uma música do Guilherme Silva. Ofereço para o meu marido, o Ellerson, e as minhas filhas, Eduarda, Carol, Maria Clara, o meu filho Hugo, que mora aí em Manhuaçu, e a minha mãe, Maria Augusta, que também mora em Manhuaçu. A minha irmã, Lenir, meu... Eita, calma aí, mulher, tanta gente, hein? Ó, tem mais. A minha irmã, Leni, os meus netos, Deiverson, Dulce Maria, e para todos os ouvintes da Rádio Nova. Sextou, Henrique? Tô lavando roupa, tá um frio, quero esquentar esse sextou. Pois é, tá frio mesmo, né? Lavando roupa, mulher, que isso? Ó, e quem pediu essa música do Mumuzinho foi a Márcia Domingues. Oi, Márcia, bom dia. E aí, curtiu a sua música? Um abraço pra você e pra todo mundo em Santa Margarida, viu? Henrique, um abraço pra todas as costureiras. Um beijão, um abraço pra você. Quem curtiu esse pagode foi ela, Dona Betinha. Pagodeira, né, Dona Betinha? Tô vendo aqui já. É. Maria Elizabeth, bom dia. Ela mandou assim: Henrique, bom demais este pagode. Ah, que bom que você gostou. Um abraço pra você. Bom, Josiane Vieira, Henrique, lá em Santa Filomena, Santana do Manhuaçu. Quero participar do sorteio. Se Deus quiser, dessa vez eu preciso. Tô precisando ganhar, Henrique. Tá bom, mulher, boa sorte pra você, viu? Obrigado pela sintonia. Ah, tô precisando de ganhar 100... Ó, não é 100 reais, tá, gente? Não é um Pix de 100 reais, não. Você vai ganhar 100 reais, é um vale... Você vai ganhar um vale de 100, um voucher. Um vale de 100 reais, um valor de 100 reais pra você utilizar na loja... na ótica Veja, né? Que tá participando com a gente hoje, tá bom? É isso, então. Não é 100 reais na conta. É 100 reais pra você utilizar na loja. Um abraço pra você, minha querida. Ótimo dia. Helena da Sinceridade. A Érica da Sinceridade. E agora, meu amigo mandou uma declaração de amor aqui. Olha só, rapaz, eu vou te contar, viu? Bom dia, fala comigo. Solta sua voz. Bom dia, bom dia.
1: Oi, Henrique. Bom dia, bom dia, bom dia.
0: E aí, cara? E
1: é o David na voz.
0: Fala comigo.
1: Ofereci uma música pra minha esposa que tá em casa agora. Tô ouvindo a sua rádio ligadinha lá no radinho dela.
0: Qual é o nome dela?
1: É. A Larissa.
0: Larissa, oi Larissa!
1: Ficou muito ela. E solta aquela música voltável pra nós.
0: Olha!
1: Pra nossa manhã. Valeu.
0: Valeu, valeu. Tá certo.
1: Ô Henrique, esquece de mim não, hein?
0: Claro que não, pronto. Ó, depois dessa declaração de amor, ô Larissa. O homem tá apaixonado, viu, Larissa? 10h14 pra você, Tarcísio do Acordeon, voltável.

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4: Muito bem, agora são 10h27. Bom, os melhores ouvintes desse Brasil, meu povo. Bora participar com a gente. Pega o telefone, manda aí a sua mensagem de texto. Manda o seu alô, quero saber o que você está fazendo, onde você está. Tá rolando sorteio hoje. É sexta-feira, sextou, meu povo. Bom demais. Lá em Reduto, quem tá na sintonia é a Cássia Arruda. Oi, Cássia, bom dia. Tudo bem, mulher? Lá em Reduto, participando com a gente, Diegão. Salve, salve, Diegão. Bom dia, mandou um áudio aqui, deixa eu ver. Fala comigo, meu parceiro. Bom dia,
5: meu amigo Henrique.
4: E aí, cara?
5: Boca de sacola.
4: O que é isso?
5: Boca de sacola. Aqui toca pra nós aí, Eduardinho do Tecado, baile do DG.
4: Acordei hoje é sexta-feira, aquela? Que isso, cara. Um abraço pra você.
5: É, manda aí pra minha mãe, Fatinha.
4: Dona Fatinha?
5: Agarrada na Fatinha.
4: Dona Fatinha, um abraço pra senhora.
5: Ah, toda a galerinha. Ah, é, meu, o Serginho também, pintor, trabalhando aí nas obras de Manhuaçu e região.
4: Tá certo.
5: E tá toda a galera da construção civil, e a galera hoje tá toda animada esperando o Pix.
4: Já pode, hoje é o dia. Hoje o Pix cai na conta, ó.
6: Chega o fim de semana.
4: Faz o Pix aí, patrão. Libera o Pix. Ei, mãe, o Mirim, Mônica, tá na sintonia. Oi, Mônica, bom dia. Pedindo música do Felipe Araújo. Tá bom, deixa comigo. Daqui a pouquinho vai rolar sua música. Sextou, Henrique. A Renata Lourenço. Oi, Renata, bom dia, no bairro São Jorge. Dona Zilda também. Henrique, quero participar do sorteio. Hoje não vou pedir música, mas tô ligada na Rádio Nova. Quem é? É, bom dia. Bom dia, deixa eu ver. Flauziane, tá bom, mulher. Lá em Reduto, participando com a gente. Meu nome é Doroteu, Henrique. Quero participar do sorteio. Deixa comigo. Boa sorte, Doroteu. Henrique, bom dia, tudo bem? Estou te ouvindo e me sinto muito feliz com a sua alegria. Ah, meu Deus do céu, que isso, gente. Você anima ainda mais o meu dia. Moro em São Paulo, Henrique, mas quando estou aqui na roça, só ouço a Rádio 9 FM. Um abraço, um bom final de semana. Quem é? Deixa eu ver. Sou a Luzia, no Córrego do Arrependido, em Durandé. Oi, Luzia. Ah, valeu, minha querida. Muito obrigado. Que bom que você gostou e você gosta do nosso programa. Nosso propósito é esse, é alegria. Ô, Luzia, fala a verdade. A vida já é difícil demais, né, mulher? Tem boleto pra pagar todo dia. É, as coisas vai ficando tudo caro. Não, tem gente que, ó, tem gente que tá solteiro, tá solteira, não tá encalhado. A vida é difícil mesmo, mas pra que ficar nervoso, né? Pra que ficar... Não. Bora ser feliz. Ah, bora ser feliz. É alegria. Bom demais. Ó, quem tá na sintonia também, meu amigo Didi. Oi, Didi. Lá em Reduto, Diógenes Brum. Bom dia.
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4: Tá bom, então. Um abraço pra você. Ele falou aqui. Pediu a música do Rick Renner. Ó, meu amigo também pediu aqui a música, deixa
8: Rick,
4: eu ver.
8: Meu querido, oi. Um ótimo dia pra gente.
4: Bom dia, Lucas.
8: Mais do que abençoada.
4: Fala comigo.
8: Depois você manda aí aquela musiquinha pra gente aí, que eu já tô até vendo o Clemilson cantando aqui só na...
4: O Cremilson?
8: Naquele refrãozinho. Bom, será que eu vou berrar? Do Rick Renner.
4: Que isso.
8: Que Deus abençoe na sexta-feira aí. Abraço.
4: Um abraço pra você. Bom, meu amigo. Ó, um abraço pra você, pra Isabel também. Oi, Isabel. Bom final de semana pra você, Henrique. Me atende aí, viu, Henrique? Ela que mora no bairro Lajinha. Um abraço pra você, Isabel Vieira. Bom, a galera tá pedindo muitas músicas do Rick Renner, né? E depois do intervalo, você vai curtir essa aqui, ó. Depois do intervalo comercial. Todo mundo conhece. 2007 essa música. Nostalgia, viu? Ó.
9: Alô, rapaziada.
4: Alô, rapaziada.
9: Fica na
4: é pra todo mundo cantar junto, viu? Faz um vídeo cantando aí, hein? Escutando a Rádio Nova, claro. Manda pra gente aqui no WhatsApp, ó. Eita, canta aí, vai. Ó, todo mundo conhece. Bom, depois do intervalo comercial tem Rick Renner, Vai Vai Mu. Daqui a pouquinho depois, já já a música volta.
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2: Muito bem, agora são 10h37, comprometido. Bora curtir Rick Renner. Essa aqui é pra todo mundo cantar, viu? Coloca a criançada também pra cantar, porque essa é muito boa. Vai, vai, mu. Simbora, bora ser feliz, gente. É sexta-feira, sextou.

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0: Vai, vai, Lu! 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
0: Ai, ai, sextou, ó, sexta-feira, vem em mim, sexta-feira, 10h42, meu povo, e aqui é assim, ó, alegria e muita música boa, e a criançada também tá cantando essa música, olha aí, a nossa querida Heleninha cantando a música, olha, Helena, canta aí pro tio Henrique, vamos lá, ó.
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0: Que isso, hein?
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0: Ah, pronto, muito bem, muito bem. Olha aí, ó, as gerações cantando Rick Henry. Parabéns, princesa. Cantou muito bonito. Um abraço pro Michel Ferreira, Boca de Lata. Alô, Michel, bom dia. Tá na sintonia participando com a gente. Muito obrigado. Maria Luísa. Oi, Maria Luísa, bom dia. Maria Aparecida Nascimento também participando com a gente. Um abraço para o Leonardo Gomes, do bairro Bela Vista. A minha amiga Débora Berbet. Oi, Débora, tudo bem? Em São Pedro do Havaí, Henrique, coloca meu nome aí no sorteio, hein? Tá bom, Débora, boa sorte para você. Ah, Débora é sortuda, né? Já ganhou vários sorteios aqui também. Mas boa sorte, tem que participar, né, Débora? É isso aí, em São Pedro do Havaí. Lá em Martins Soares, Glauciene. Glauciele. Oi, Glauciele. Tudo bem, mulher? Bom dia. Obrigado por participar com a gente. Legal. Emanuel, tá na sintonia. Emanuel Felipe participando com a gente. Márcia, do bairro São Jorge. Oi, Márcia. Henrique, toca aquela música. Léo Foguete. Pra todos aí da Rádio Nova, tá bom? Deixa comigo. Rangel Abel. Alô, Rangel. Vai, Corinthians, Henrique. Aqui do Engenho da Serra. Um abraço pra você. Valeu, Rangel. Um abraço, ótimo dia. No bairro Santa Terezinha, Lucilene. Na sintonia. Meu amigo Rodrigo, do bairro Matinha. Bom, só os melhores. Hoje é sexta-feira, meu povo. Já que tocou Vai Vai Mu, agora essa aqui a molecada conhece. Vamos de cavalinho. Pedro Sampaio com Gasparzinho. Simbora porque é sexta-feira. Sextou.

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0: 10h56, você curtiu Anitta com MC Livinho, Terremoto. Essa fez um sucesso. Agora, quem fez um terremoto assim, tá nervoso, hoje é ele, gente. Tá meio estressado. Eu achei que ele não viria trabalhar, porque o nosso amigo Marcos, lá de Manhuaçuzinho, ele mandou um áudio aqui, nervoso, porque perdeu o dia de trabalho, não foi pra roça pra assistir o jogo do Brasil e acabou passando raiva.
1: Bom dia.
0: Bom dia, o senhor também.
1: Quem que é esse corajoso aí?
0: O nome dele é Marcos.
1: Ah, esse é muito.
0: Lá de Manhuaçuzinho.
1: Deve ser o único na região que acordou 7 horas da manhã pra ver pelada aí da seleção, esse catado da seleção brasileira aí, depois isso, daquela vergonha na Copa do Mundo esse ano, aí convoca um monte de perna de pau que jogou lá na seleção brasileira, na Copa lá. Deve ser o único da região que assistiu. O Brasil jogou hoje?
0: Jogou hoje e quase amistoso? Perdeu, viu? Amistoso.
1: Não vou contar quem?
0: Austrália.
1: Ah.
0: O que você achou do jogo, Chuchu? Você tava dormindo?
1: Eu nem sabia que o Brasil jogou hoje.
0: Jogou. Te contar como que foi.
1: Pararam o Campeonato Brasileiro pra ver esse monte de catado lá, um correndo, igual a pelada que a gente bate final de semana. Corre pra lá, corre pra cá. Eu não vi o jogo.
0: Já ficou informado
1: como que foi. Não, eu vi ali agora no GE.
0: Os melhores momentos.
1: Não, eu vi no GE ali agora.
0: Os melhores momentos.
1: Não vou perder tempo, senão. Parar brasileiro pra ver isso aí. O Brasil tinha que jogar só ano que vem, depois dessa vergonha. Ganha na Copa do Mundo.
0: Calma aí,
1: Mas é data FIFA, então tem que jogar, né? Jogou contra a poderosa Austrália.
0: Anos e anos e anos que o Brasil acho que nunca perdeu pra Austrália.
1: Aí vai jogar terça-feira, acho que
0: tem mais.
1: Terça-feira,
0: segunda-feira. Segunda-feira, 7 da manhã tem mais.
1: Acho que é terça, não?
0: É.
1: Ah, não sei, olha aí. Eu nem sei, não sei. Aí depois vai jogar contra a poderosa Índia também. Ah, ô, CBF, primeiro tinha que jogar no Brasil. Ah, me ajuda aí, eu te contar.
0: Terça-feira, 7 horas da manhã.
1: A tal da dona FIFA, seleção brasileira, já levamos fumo. Já levamos fumo na Copa do Mundo. Tinha começando que vem com jogadores que atuam no Brasil. Que vai ter a Copa América 2028 depois da Copa, né?
0: O seu jogador preferido, Rayan, deu uma salvada no time lá no finalzinho.
1: Não, nem meu preferido, não.
0: É, seu preferido. Não.
1: Por quê? Rayan é ex-Vasco, ex é ex, amigo. Não, tinha que ter convocado o Kaique, ex-Cruzeiro, Caio Jorge do Cruzeiro, Matheus Pereira do Cruzeiro, como é que chama o técnico lá? Do Brasil?
0: Você pronuncia igual você pronuncia, porque você é puxa-saco, né?
1: De quê?
0: Você fala Ancelotti.
1: Que Ancelotti? Ancelotti é dos baba-ovo da imprensa lá, puxa-saco dele. É Carlos Ancelotti.
0: Agora, para os brasileiros, depois desse jogo, é o Rancelotti.
1: Ah, ele. Cara da Itália, nem conhece futebol aqui no Brasil, me ajuda aí. Tinha que ser... A seleção brasileira tinha que ser o técnico, tinha que ser o do Palmeiras, o Portuga lá.
0: Ah, é?
1: É, ele é bom, ele conhece futebol sul-americano e futebol brasileiro.
0: Agora, aguenta a mão aí, deixa só trazer o resultado de quem vai levar pra casa.
1: Levar o quê?
0: Hoje...
1: Vai me levar?
0: Não.
1: Ia dar um friozinho lá fora,
0: ninguém
1: rapaz.
0: Ninguém tá te querendo não, Xuxa, vai ter que ficar
1: por aí. Não, vou ter que ficar aqui até 3 horas? Caramba, hein?
0: Você tá mal querido,
1: meu. Vou reclamar com o patrão, o Padre Carlos Altoé.
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0: Muito bem.
1: O pessoal tava concorrendo o que hoje? Eu não vi hoje, que eu tava na rua, tava
0: era
1: caminhando.
0: Era um voucher. Um voucher é um vale.
1: Voucher é por mais velho é um vale.
0: É um vale de R$100 lá na Óticas Veja. Então,
1: legal.
0: Tá precisando de trocar os óculos.
1: Na rua Luiz Cerqueira?
0: Isso mesmo.
1: Eu posso chegar lá, eu tenho 100zão de crédito, posso comprar até mais.
0: É, até mais, mas já ganha aquele 100zão de crédito.
1: Se for 200, eu vou pagar 100.
0: Você vai pagar 100.
1: Ah.
0: Tá precisando de trocar.
1: Lá tem o Léo, tem o Léo que trabalha cruzeirense fanático.
0: Ah, é?
1: O Léo, é.
0: Bom, mas chega de enrolação, deixa eu ver quem vai ganhar aqui, ó. Atenção, quem será?
1: Não, o nome já tá aí, fala logo, para de informação.
0: Isabel Vieira.
1: Tô vendo ali, ela.
0: Alô, Isabel, parabéns do bairro Lajinha, tá, Chuchu?
1: É.
0: Final do telefone 8361, sorteada aí, Isabel Vieira. Parabéns, mulher.
1: Isabel Vieira, do bairro Lajinha.
0: É, parabéns. Bom, agora sim, Chuchu, vambora, né?
1: Vai embora.
0: Gente. Vambora, porque você tá
1: vendo ficar que... Se quiser ficar até as 3, eu vou voltar pra casa, tá fazendo um friozinho.
0: Tá. Você acordou 10 horas hoje.
1: Hoje eu acordei 10 para 7.
0: 10 para 7.
1: Eu já dei o rolê.

0: E aí, resolvi tudo aí, agora tô no pique.
1: Ah, entendi. Posso colocar uma saideira aqui ou posso terminar de uma vez?
0: Não, coloca saideira aí, o que você vai colocar?
1: Ah, eu pensei...
0: O que, que o povo tá pedindo aí?
1: Ah, o pessoal gosta daquela da Mari
0: Fernandes. Como é que tá no site? O que tá no site ali da Nova ali? O que tá ali entre as mais tocadas no site?

0: 88.com.br. 88. Ah,
1: dá uma clicada aí, galera. Então, tem galera, minha foto aí?
0: É, tem uma foto sua bonita aqui, mas gente.
1: Mas tem que me pagar pra colocar minha foto aí, tá? 9fm.com.br?
0: É isso. Ah, entra legal. Lá.
1: É o top 5?
0: Top 5, as mais tocadas dessa semana.
1: Posso escolher uma dessas 5 aí?
0: Toda semana a gente atualiza.
1: Posso escolher uma dessas 5 aí? É, qual que tem aí? Deixa eu ver ali. A Ana Castela.
0: Ana Castela?
1: É.
0: Boa. Aí, achei que era o Panda. Você tá triste com o Panda, né?
1: Eu não. Eu tô triste. Quem tá ganhando dinheiro é ele, ó. Essa música da Ana Castela seria É Que Eu Não Te Esqueci? Seria pra Mioto? Seria pra Zé?
0: Pra quem será, hein?
1: Seria pra Zé? Ou seria
0: essa aqui, ó.
1: Pro cavalo dela lá na fazenda dela?
0: E o Ronaldão Chuchu pediu essa música pra quem, hein, Chuchu? É Que Eu Não Te Esqueci?
1: Eu nunca esqueço dela. Ela está no meu coração.
0: Vamos embora. Agora são 11h02. Tchau, tchau, pessoal.

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3: Boa, galera. Bom dia, Chuchu. Bom dia, bom dia, bom dia. Pra você ligado aqui nos 88.3 da Rádio Nova, né, Chuchu? Bom dia. Ah, sextou de novo, hein, Chuchu? Sextou. O tempo tá fechado, tá meio esquisitão, né?
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3: Seguinte, galera, até logo mais às 3 horas da tarde, tá começando o Orelhão da Nova. Eu tô ligado, eu tô no Orelhão da Nova.
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3: Bom, tem muita música legal pra você, tem uns quadros maneiros pra galera interagir aqui com a gente. E alegria, alegria, alegria, né, Chuchu? Aqui na Rádio.

0: Engenhão da Nova volta já já. Daqui a pouquinho. Daqui a pouquinho. Você curte essa aqui, ó.
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Tatuado. Boa tarde, Chuchu. No sextou da nova, o Geninho, galera. Geninho, a Geninho. Peão todo tatuado, menos é mais aquele lugar, Rio Negro e Solimões, galera. Aliás, hoje em chalé tem Rio Negro e Solimões, a festa da colheita, né? Ó, e também Tiaguinho, galera, a caixa postal Tiaguinho, a nossa Anitta, abre o caminho, Henrique e Juliano. E abrindo o orelhão da nova, galera, Hugo e Guilherme com Natanzinho Lima, um minuto. Uai,

0: Então vou girar a roleta pro intervalinho comercial no Orelhão da Nova. Já já pra você tem Bruno e Barreto, Me Leva Pros Rodeios. Já já, na Rádio Nova. Sextou, sextou.
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0: Boa tarde, Chuchu. MC Marcinho aqui da Rádio Nova para as glamourosas do sexto. É o funk do bem.
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0: Oi, Chuchu, seguinte, ó, o MC Marcinho Glamorosa, Murilo Rufi, só com ela, galera. Janelore Texano com Anthony Gabriel, sou o Cowboy. E. Bom, é o seguinte, Chuchu, agora tem uma pausa de 25 minutos na programação da Rádio Nova FM para o horário eleitoral obrigatório, tá bom, Chuchu? Meio-dia 25, eu tô de volta aqui na programação da Rádio Nova FM e você vai estar participando com a gente no quadro Tem Alô no Orelhão, tem Alô na Rádio Nova, tá bom? Então bora pra aquela micropausa, né, de 25 minutos aqui na Rádio Nova, no sexto. Chuchu, até já!

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2: Bom, Chuchu aqui, Rádio Nova, sextou, galera, sextou. Rádio Nova FM, ó, tá liberadão pra você, se quiser participar com a gente aqui no quadro Tem Alô no Orelhão, Tem Alô na Rádio Nova, manda seu recado pra gente aqui, tá? Você pode pedir uma música, pode dar uma cornetada, pode mandar um salve aí pra galera no seu trabalho, pra você em casa, enfim. Tem Alô no Orelhão, Tem Alô na Rádio Nova, 984541735. Manda seu recado aqui pra gente, tá? No áudio, no texto, no vídeo, tem que ter o seu nome e de onde você tá falando, tá bom, Chuchu? Tem Alô no Orelhão, Tem Alô na Rádio Nova.

0: Boa, Chuchu, no sexto da nova, Rick Renner, né? Agora do saudoso Rick, né? Que foi morar no céu, né? Essa música é legal, né? Nos bares da cidade, tudo a ver com o sexto, né? Rick Renner, nos bares da cidade aqui na nova. Bom, tem alô no Orelhão, tem alô na Rádio Nova. Se você quiser mandar um recado aqui, tá liberado aqui. Tá aqui pra Rádio Nova, 98454-1735. Não esquece de colocar o seu nome e de onde você tá falando, não, tá, Chuchu? Deixa eu dar uma espiada aqui na galera aqui, ó. A Larissa Lemes, ela tá aqui em Manhuaçu, no São Francisco de Assis. E ela tá mandando um beijão pro amor da vida dela, que é o esposo dela, o David Batista. Legal. Valeu, Larissa. Larissa Lemes e o esposo David Batista, aqui em Manhuaçu. Vê mais um aqui. Cadê o... Ah, deixa eu trazer aqui o Paulinho Lelé, contador de piadas sem graça. Ô, Paulinho Lelé, do Córrego Coqueiro Rural, ó. Cadê o Paulinho Lelé, ó?
1: Ô, Adão, boa tarde. É, perdemos um grande artista da música sertaneja, né? Hein, escuta essa piada que eu vou contar, que eu aprendi com ele. Eu tava no programa de televisão aí, contando essa piada, eu aprendi com ele.
0: Manda
1: dois
0: aí.
1: Dois canarinhos. Tinha um rapaz na rua vendendo dois canarinhos da terra. Né? E um tava cantando. Quando o rapaz chegou, falou, quando esse canarinho tá cantando aí? Esse aqui é R$100. E esse outro tá calado na outra gaiola aí? Esse aqui é 200. Mas por que que por que que esse aí é mais caro do que o outro que tá cantando? Mas porque esse aqui é compositor do que tá cantando aqui. Valeu, gente, vou falar uma música do Rick Renner aí, Casa de Caboclo, fez pra todos que estiver ouvindo. Valeu, gente, boa, boa tarde pra vocês, tchau.
0: Paulinho Lelé, contador de piadas sem graça. Paulinho Lelé, pô, essa piada com o Rick tem graça. Agora com você, Paulinho Lelé, tá muito ruim. Ai, ai, né? Ó, tem alô no Orelhão, tem alô na Rádio Nova, tem alô pra galera no Bazar São Luís, a Larissa em Chalé, Almir Tuller, Almir Tuller, Durandé, o Varley tá aqui em Manhuaçu, né? Varley, cruzeirense. Varley trabalha com aplicativo. Ô, Varley, chuchu.
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0: Oi, Chuchu, tem mais uma galera aqui. Cadê a Chuchu aqui de... É a Luciana. Luciana tá em São Pedro do Havaí. Luciana!
1: Boa tarde, Rádio Nova FM. Boa tarde pra vocês aí. Tudo bem com vocês?
0: Bom.
1: Manda um alô aí pra nós aí, ué. Estão ligadinhos.
0: Aô, Luciana. São Pedro do Havaí. Ah, tem mais um aqui, ó. É Coqueiro Rural. Vai, Chuchu!
2: Legal. Ô, Ronaldão, boa tarde. É o Jandir do Coqueiro Rural.
0: Oi.
2: O pedido de música, se puder passar. Amor do Daniel, do outro lado do rádio, refrescando os ouvintes para tudo da rádio. Deus abençoe o trabalho de cada um de vocês, Ronaldão. Bom fim de semana para vocês. A gente participando do Oreirão da Nova. Jandir Augusto Vivia, Coqueiro Rural. Boa tarde.
0: Ô, Jandir, boa sexta-feira para você também aí, tá? É, na Baixada Aélia. No Sagrada Família, Camila Rocha. Deixa eu ver quem mais aqui. Ah, o Ademir Alves está em Ipatinga, na Agência 1, Eventos Shows. Na Ponte da Aldeia, Leopoldo Popoldo. O Elinho, L. Márcio Gomes, em São José do Mantimento. O José Carlos aqui em Moinhuaçu, amigo do Michel Ferreira, Boca de Lata. Deixa eu ver quem mais aqui. Ronald Júnior, tá na cidade de Ipanema. Ô, Ronald, chuchu. A doutora Kátia Pires, a veterinária, tá em Simonésia. Ô, chuchuzona. E ainda o Betão. Ô, Betão. Betão tá na Ponte da Aldeia, trabalha com o Devaldo. O Betão tá na academia agora, tá caminhando, tá andando de bicicleta. O Betão tá virando um chuchuzão. O Betão vai mandar um áudio pra gente já, cantando a música do Chuchu Ronaldão. Aí, Betão, pra você ensaiar de novo, ó.

0: legal, né? A música do Chuchu. Galera, tem um quadro maneiro também aqui no Orelhão da Nova, que é o Orelhão Toca Duas, hein? Tem uma galerona pedindo o alemão do forró.
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0: lembranço. Sextou na nova. A sexto, sextou na nova.
1: Duas.
0: Boa, até aí, Chuchu. A galera pediu o Alemão do Forró no Orelhão Toca Duas, hein? Ah, o Dia da Saudade, Alemão do Forró com Hugo e Guilherme. E Alemão do Forró Fica Amor. E aí? Manda o seu Orelhão Toca Duas aqui pra gente. Dá duas músicas na playlist musical da Nova, uma agarradinha na outra, com seu artista preferido.
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0: 1 hora.
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Bom, Chuchu, o Brasileirão da Série A parou por causa do negócio aí da dona FIFA e data FIFA, amistosos que não vale nada da seleção brasileira, né? Mas a Série B não parou não, hein, galera? Faltou 9 rodadas pro final da Série B, galera. Série B esse ano que é G6. 39 rodadas, o primeiro e o segundo vão direto pra Série A, depois tem um play-off, sem decisão, tá? O terceiro pega o sexto e o quarto pega o quinto. Quem passar também vai pra Série A, galera. Faltam 9 rodadas, é. O G6 tem, ó, Vila Nova 51, Fortaleza 51, Novo Horizontino 50, Juventude 50, Operário 47, Criciúma 47. A rodada 30 começa hoje, Novo Horizontino e São Bernardo, né? Os dois lá de São Paulo, hein? O líder Vila Nova de Goiás recebe em Goiás o Londrina. Os mineiros, deixa eu ver aqui, ó. Os mineiros. O Atlético de São João del Rei. O Atlético tá bem, né? Tem 41 pontos, tá em 13º lugar, né? O Atlético vai enfrentar o vice-líder Fortaleza domingo no Ceará, 18h30 da noite. Ai, ai, ai, hein? Agora, segunda-feira, o já rebaixado pra Série C do ano que vem, América Mineiro, vai enfrentar o Juventude. Segunda-feira, 19h30 da noite em BH. Vai dar uns gatos pingados lá no Independência, né? Zona do rebaixamento tem Avaí com 30, Londrina 28, América Mineiro 17, pra mim já tá rebaixado, a Ponte Preta com 13 pontos também já tá rebaixado. Você tem uma ideia? O primeiro fora da zona, o América é o 19º colocado, o América Mineiro, 17 pontos. O primeiro fora da zona do rebaixamento é o Botafogo de São Paulo, tem 32, faltou 9 rodadas. Oh, América, hein? Aliás, os jogadores do América fizeram greve ontem, não recebem há 3 meses. Caramba, hein? Fizeram greve ontem, vão treinar hoje, não vão concentrar também. Ai, ai, ai, ui, ui, tá feia coisa pro América Mineiro, hein? Ô, América Mineiro, vamos dar um sacode aí, né? Bom, Chuchu, 1:05 no Sextou da Nova, Rio Negro e Solimões. A gente se entrega, ai, ai.

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13: Oi,

0: Ele está aqui, é nosso, Chuchu Ronaldão.
1: Bom, e a galera tá aqui na Rádio Nova, né, Chuchu? Eu tô ligado, eu tô no orelhão da Nova, sextou, Chuchu. Bom demais, né? Ó, tem alô no orelhão, tem alô na Rádio Nova, tô te esperando também aqui, tá? Manda seu recado aqui pro 98454-1735 com seu nome e seu endereço. Aí você fica à vontade aí pra conversar com o Ronaldão, tá? Mandão, tem alô no Orelhão, tem alô na Rádio Nova, tem alô pro Zé Ribeiro, né? Na Rua Juventino Nunes do Centro. Ô, Zé Ribeiro, Chuchu, é o tio. Paulinho Breder no bairro Bom Jardim, Clóvis Pires em Dom Correia, Sidenir tá em São João do Manhuaçu. Sidenir, o homem das cavalgadas em São João do Manhuaçu, né? Sidenir é amigo do Robinho, da Prata Distribuidora. Sidenir! O Paulinho Paraguai, ou Paulinho Eletrocar, tá em Simonésia, tá mandando um sextô pra toda a galera de Simonésia. Ô, Paulinho! Agora tem o Chuchu aqui de Alto Jequitibá. Vai, Chuchu! Solta a voz aqui na Rádio Nova.
2: Aô, Ronaldão, Chuchu. Aqui é o Jamil da Viola, mais a Jamile, o Guilherme e o Tobias.
1: Opa!
2: Um abração, nós somos aqui da Jacutinga, Alto Jequitibá.
1: Opa!
2: Um abração pra você, Chuchu.
1: Aô, Jamil aí da Jacutinga, Alto Jequitibá. Obrigado aí, Jamil da Viola. Bom, galera, entre muitas e muitas mensagens aí, né, que foram postadas na rede social, foram enviadas aí a família do agora saudoso Rick, da dupla Rick Renner, que foi sepultado ontem no interior de São Paulo. Eu vi uma mensagem do cantor Eduardo Costa, que era amigo do Rick, né? E o Eduardo Costa disse, ó, sobre o Rick, né? Além de lamentar a morte do Rick, né, naquele acidente em Santa Catarina, o Eduardo Costa disse, ó, o Rick me deu um grande presente. Ele escreveu a principal música da minha carreira, Amor de Violeiro. Olha! Legal, né? Gratidão do Eduardo Costa com... Bom, agora saudoso Rick, né, que tá morando no céu.

0: né? E por falar a música do Rick, que o Rick deu de presente no início da carreira do Eduardo Costa, que é essa música aqui, ó, Chonada. Então você vai curtir ela já já, depois do intervalo comercial aqui na Rádio Nova. Amor de Violeiro, a música do Rick, na voz do Eduardo Costa, ó.
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0: Essa música é chonada demais, hein, Chuchu? Ah, é o amor, né? Ô, oh, lasqueiro, ó. Essa todo mundo canta, né? Nas festas, nas cavalgadas, no rodeio, nos botecos, em casa, no carro e aqui na Rádio Nova também, ó. Aguenta a mão aí que já já tem Amor de Violeiro, Eduardo Costa, pra você no sextou da Nova. Só sei cantar, oh, paixão!
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0: 200 reais.
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2: Oh, tem aí, galera, o Panda com Joneto e Frederico, 200 reais aqui na Rádio Nova. Ó, tem alô no Orelhão, tem alô na Rádio Nova. O Rafael Malacréu do Coqueiro, o Rafael vai cantar a música do Chuchu. É, tá meio desafinado, não sei se ele tá com dor de barriga ou piriri.
3: Chuchu Ronaldão, Chuchu Ronaldão.
2: Acho que ele tá com dor de barriga.
3: Chuchu Ronaldão, oh yeah.
2: Ó, ó.
3: Chuchu Ronaldão. Chuchu Ronaldão, Chuchu Ronaldão.
2: Ai, é o Rafael, amigo do professor Dudu, amigo do Ceará lá da boate e amigo do Silvério Afonso. A não ser, ou então ele tornou o caneco ontem à noite, né? O quintor dele ontem à noite. Mas também tá meio desafinado aqui, não tá? Ó, tô desafinado, ó.
3: Chuchu Ronaldão.
2: Rafael, ó.
3: Chuchu Ronaldão. Chuchu Ronaldão.
2: Cruzes! Ai, ai, ai. Ai, ai, né, Chuchu? Deixa eu dar uma girada aqui na roleta. Ah, deixa eu mandar um alô pro Diego Braz, do bairro Nossa Senhora Aparecida. Ó, o Diego Braz tá assanhadinho, hein? Tá querendo ir pra noitada hoje? Tá querendo ir pro rolê hoje? Uai, Diego Braz, você mudou muito, hein? Uai, uai, Diego Braz, será que ele tá querendo ir pro rolê pra roubar a namorada pra sair do 0x0 depois de um tempão? Ou não?
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sabe temperador. É som de paredão. O solo que vai ficar na sua mente aí, ó. Bora, Demi Boy, bota a paixão.

0: Boa noite, Chuchu. Denis. Denis DJ com o Léo Foguete. A menina aqui na Rádio Nova. Galera, tava dando uma olhada aqui. Bom, o filme, tem um filme que tá arrebatando bilheterias. O filme nacional, né? Bilheterias e Manhuaçu, galera. Pô, tá bombando, né, galera? É o filme Minha Melhor Amiga, né? Caramba, hein? Já levou mais de 4 milhões à tela grande no Brasil, né? Pô, legal, né? Tá bombando, tá? Tá bombando nos cinemas. É Minha Melhor Amiga, esse filme nacional, que é estrelado pela Ingrid Guimarães e também a Mônica. Tá bom? É uma comédia aqui, que você não para de rir, não, tá? Eu não sei se já tá aqui no cinema, Manhuaçu, mas eu quero ver, tá? Pelo menos o trailer que eu vi, o spoiler, pô. É uma gargalhada atrás da outra, esse filme nacional, né? Estrelado aí pela Ingrid Guimarães e pela Mônica, que é o filme Minha Melhor Amiga. É uma comédia daquelas, galera. Tá bombando no cinema nacional. Pô, legal, né?
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0: 2 horas.
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1: Bom, Chuchu, tem alô no Orelhão, tem alô na Rádio Nova. Ó, tem alô pro Bredinho aqui em Manhuaçu, Bredinho, pagode do Bredinho. César Mendonça, da Polícia Civil de Manhuaçu, SJ de Moraes, radialista, né, e a esposa Hebe. Cibele Ramos, São João do Manhuaçu, Vilma, tá em Ponte do Silva, e o Kellyson, Chuchu, Kellyson tá em Palmeiras do Manhuaçu. E o Glaucio, mais palmeirense dos palmeirenses, o Glaucio do bairro Nossa Senhora Aparecida.

agora, galera. Sandy e Júnior. Todo mundo fala Sandy e Júnior, que é a Sandy, né? Sandy e o irmão Júnior abalaram a internet ontem, galera. Ontem à noite, ao deixarem uma mensagem lá na internet, né? No Instagram. E aí, vamos conversar de novo? Dizia a legenda da foto. A publicação não revelou muita coisa, apenas uma surpresa. Que uma surpresa seria anunciada, que vai ser anunciada em novembro desse ano, né? E aconteceria em São Paulo, só em 2027, hein? A publicação, caramba, hein, bombou na internet. Mas, segundo informações da coluna Retratos da Vida do jornal Extra do Rio de Janeiro, o registro é motivo, sim, de comemoração. Sandy Júnior estariam preparando uma nova série de shows para marcar os 20 anos do fim oficial da parceria. Os irmãos não fariam a turnê em todo o Brasil. Apenas alguns shows no estado de São Paulo e também no estado do Rio de Janeiro, na cidade do Rio de Janeiro. Será? Aí já teve aquela correria ali da galera, né? Ah, boa, show de Sandy Júnior, onde? Local? Mas é extraoficial, né? Segundo o jornal Extra do Rio de Janeiro, eles devem sim, no final de outubro agora, em outubro agora, no mais tardar, em novembro, voltar aí, vão anunciar aí alguns shows na cidade de São Paulo e também na cidade do Rio de Janeiro. Será Sandy Júnior? Vou falar em Sandy Júnior, depois do intervalo comercial na Rádio Nova, vai rolar um som maneiro. Da Sandy e do Júnior aqui na Rádio Nova. Porque agora, para os apaixonados de plantão, tem a música do Chuchu, primeiro lugar em São Paulo também nas paradas de sucesso. E para os apaixonados vai rolar Nando Moreno com a Melô do Chapeludo, Chapeludo Bonitão.

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Bom, Chuchu, tem alô no Orelhão, tem alô na Rádio Nova. A Geise, ela mora no bairro Lajinha. A Geise tá mandando um alô pra galera, pras meninas que trabalham na cozinha do Hospital César Leite em Manhuaçu. E a Geise também tá mandando alô pra amiga Flávia, que mora no bairro Nossa Senhora Aparecida. Lá, lá, lá, lá, lá. Tem mais um aqui, ó. Estão mandando um alô para Alessandra, para Ana Maria, a Roberta Lopes. Roberta Lopes Pompeu, mora no Santa Luzia. Também para minha amiga Fátima Nolasco. E ainda um alô pro Almir Rogério, Manhu Mirim. Valeu, Almir Rogério. Mandaram uma foto aqui da Gislaine Pimentel, irmã da Amanda. Ô, Gislaine. Tá arrumando o cabelo, deixa eu ver ali. Pô, tá descabelada, hein? Chulispa! Ô, Gislaine.

0: Slane. Deixa eu ver mais um aqui, ó. Ah. Ih, caramba, hein? Da Petrina. O velho palmeirense tá meio com raiva, ó. Quer ver, ó? Ó.
1: Ô, Ronaldão.
0: Ó, o velho palmeirense.
1: Boa tarde pra você, meu irmão. Deus abençoe você, abençoe o seu dia. Abençoe o seu dia e toda a sua família.
0: Tá meio bravo ele, quer ver?
1: É igual o Henrique Souza fala, você não toca minhas músicas, eu peço pra você, né?
0: É?
1: Então, é... Será por quê? Será que eu sou palmeirense? Não, não é nada, rapaz.
0: Velho palmeirense da Petrina, ó.
1: Eu quero ver vocês mostrar a garra. Com nós, no primeiro jogo, né?
0: Que jogo?
1: Da Copa do Brasil.
0: Ah, tá.
1: E vou tentar fazer uma graça aqui. Vai lá. Chuchu Ronaldão. Chuchu Ronaldão. Chuchu Ronaldão.
0: Olha o velho palmeirense cantando a música do Chuchu. Vai, velho palmeirense, de novo. Vai, velho palmeirense, ó. Ó, quer ver, ó.
1: Vou tentar.
0: É. Então, vai.
1: Fazer uma graça.
0: Vai.
1: Bora lá.
0: Vai.
1: Chuchu
0: vai.
1: Ronaldão.
0: Cru, cru.
1: Chuchu Ronaldão.
0: Cru, cru.
1: Chuchu Ronaldão.
0: Cru, cru.
1: Chuchu Ronaldão.
0: Ah, tem mais?
1: Chuchu Ronaldão. Ronaldão. Chuchu Ronaldão.
0: Olha.
1: Falou, Ronaldão. Aqui é o velho Marcos Palmeirense da Petrina.
0: Tá vendo? É o velho palmeirense. É velho porque todo mundo conhece ele como velho. Então, velho palmeirense. Tá bom, velho? Deixa eu ver. Pra ele cantando, o velho palmeirense da Petrina, pra ele cantando. Deixa eu ver aqui. 7, nota 7. 7, nota 7. Oh, tem um alô pro Lucas Balbino, Barra do Jaguaraí. Alô, Lucas Balbino. O Edson tá em Realeza. Oi, Edson. Josária Assis Cardoso Fonseca tá na Jacutinga, Alto Jequitibá. Ela manda alô pro Thiago Cardoso Fonseca, também na Jacutinga. Valeu, Chuchu. Ai, como prometido, agora tem Sandy Júnior. É o As Velhas no Orelhão da Nova, no fundo do meu coração, Sandy Júnior. Ai, ai, ai.

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1: Ó. Presta atenção nessa aqui, ó.

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Tem chuchu, menos é mais aqui na Rádio Nova, brinda aí. Galera, tá mandando uma olhada aqui na previsão do tempo aqui, tá marcando, tem previsão de uma onda de calor, galera, pra sábado, domingo, segunda, terça e quarta-feira, hein, galera? Aí na quinta, deixa eu ver aqui, ó, aí na quinta tá marcando um pancadão de chuva, aí a temperatura vai cair, mas... É previsão, né? Tá? Previsão de uma onda de calor de amanhã, sábado, até quarta-feira da semana que vem, aqui pra nossa região. Será? Ó, no sextou da Nova, Gustavo Lima, Refém. Essa música é lindaça.

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0: Bom, até Chuchu, Léo Foguete, é cópia proibida, porque ela é linda demais. Ô, trembão!
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0: Bom, galera, tá acabando o Orelhão da Nova, sextou, hein, Chuchu? Mas antes tem... Ela tá trabalhando e tá ouvindo a Rádio Nova com a galera. É a Adriana Celestino no Estela Buffet em Alto Jequitibá. Bom trabalho pra vocês aí, tá bom, Adriana? Adriana Celestino. Manda alô pro Tom. Tom Vascaíno e o Fael Cabrito. Tô aqui, Manhuaçu. A Valdineia tá mandando um alô pra toda a galera de São João da Figueira. Meu nome é Valdineia de Paula. Ô, Valdineia. Pô, tem um áudiozinho aqui, ó. Vai, Chuchu. Deixa eu ver.
2: Ô, Ronaldão.
0: Oi.
2: Chuchu.
0: Oi.
2: Tô aqui trabalhando numa cenaria aqui do Reduto.
0: Oi.
2: Ronaldão, mandei um áudio aí pra você passar aí pra me ganhar um prêmio, né? Pra ver qual a nota que você ia dar aí. Você não rodou, não, né?
0: Ah, vai rodar agora. Deixa eu ver aqui. Já veio aqui, ó. Deixa eu ver a nota. É, aqui tá o contrário o áudio aqui. Deixa eu ver aqui, ó. Vai, Chuchu. Quer ver? Ó.
2: Chuchu Ronaldão.
0: Esse é o Ismael que mora na cidade de Reduto. Aí, Ismael. Ó, corneta, ó. Ronaldão. Ó.
2: Chuchu Ronaldão. Chuchu Ronaldão. Oh, yeah. Chuchu Ronaldão.
0: Quer ouvir?
2: Chuchu Ronaldão. Chuchu Ronaldão. Oh, yeah. Chuchu Ronaldão.
0: Oh, Ronaldão. Fala,
2: Chuchu. Tô aqui trabalhando na marcenaria aqui no Reduto. Ronaldão, mandei um áudio aí pra você passar aí pra me ganhar um prêmio, né? Com a nota que você ia dar aí. Você não rodou, não, né?
0: Ué, rodou agora. Você cantando? Deixa eu ver aqui. Olha que eu noto que vou dar de 0 a 10. Espera aí, deixa eu ver.
2: Chuchu Ronaldão.
0: Chuchu
2: Ronaldão. Chuchu Ronaldão. Oh, yeah.
0: 8. Nota 8. Ó, a Helena Alves está... Ela tá aqui na região, próxima aqui é o bairro Santana. Oi, Chuchu! Ela tá mandando alô pra toda a galera. Helena Alves, valeu, Helena! Bom, Chuchu, ó, boa sexta-feira pra você, pra sua família. E mais uma vez, obrigado pelo seu carinho, obrigado pela sua audiência e obrigado pela sua participação com o Chuchu Ronaldão aqui na Rádio Nova. Amanhã, 11 da manhã, tem mais Orelhão da Nova. Chuchu! Opa, ó! Ao sextou, ó. Ao sextou, ó.

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15: A queridinha da semana tá aí, sexta-feira, hoje, 25 de setembro. Como é que tá sendo a sua tarde? Tudo bem? Tudo certo? Hoje é aquele dia que a galera trabalha com um sorriso no rosto, né? Afinal de contas, a sexta-feira é aquele dia de marcar aquela resenha, né? De daquele encontro com os amigos, fazer aquele churrasco, ou até mesmo, né, curtir alguma festa aí na região. Pois é, pra você que tá ligado em sintonia, obrigado pelo seu carinho, pela sua companhia. E aqui no Popline da Rádio Nova, rola pra você o melhor da música. Vamos selecionar para você as queridinhas e você faz parte da nossa programação. É só você...

Se mandar aqui pelo WhatsApp da Rádio Nova, pelo 339-8454-1735, para você participar, para a gente bater um papo. Eu quero saber o que é que você está fazendo, o que é que você está preparando aí para o sextou, hein? Bora aumentar o volume!

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0: Alegria, alto astral e o melhor da música pra você aqui no Sextou da Rádio Nova.
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0: Só as queridinhas, as selecionadas da sua programação. Bom demais ter você conectado aqui na Rádio Nova FM. E através do nosso WhatsApp, você manda o seu recado. Já já teremos aqui a sua participação, o seu recado, o seu alô aqui na nossa programação. Neste momento, em Manhuaçu, a gente confere o clima. 24 graus a temperatura, umidade relativa do ar 70%, tempo nublado e a mínima prevista para hoje 18 graus. Você fica bem informado aqui no nosso bate-papo na Rádio Nova. Já no clima do final de semana, pois é, a galera já tá aqui mandando mensagem. Daqui a pouquinho vou aqui mandar um abraço da galera que tá curtindo a nossa programação. E agora tá chegando Zé Neto e Cristiano. Chama!

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0: nada, meu irmão.
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2: E agora sim, aquele momento especial pra gente dar uma vasculhada, dar aquela conferida, né? No WhatsApp da Rádio Nova, 33984541735, sexta-feira, 25 de setembro. Quem tá na sintonia da Rádio Nova FM, vamos conferindo o recado, alô da galera que vai participando, vai se interagindo, vai fazendo parte da nossa programação. Quem tá aqui mandando recado, vamos conferir, tem áudio, então fala com ele, Glazer, boa tarde.
3: É o Jandir do Cultural.
2: Ô, Jandir, fala comigo, Jandir.
3: Se poder passar, é,
2: fala
3: a música...
2: Fala pra mim.
3: A música que você puder passar é Corona. É uma música bonita, né? Eu acho bonito.
2: Top.
3: Quero agradecer pra todos da rádio, ouvido que passou pra mim. Boa tarde. Boa tarde. Deus abençoe o trabalho de cada um de vocês. Até amanhã, se Deus quiser. Boa tarde pra todos. Deus abençoe. Fica com Deus, todo mundo.
2: Valeu, pois valeu, Jandir.
3: Qualquer Ural.
2: Um abraço pra você, obrigado pela companhia. Quem tá na sintonia da Rádio 9 FM tá lá em Luisburgo, né? Pois é, é ela, a Cacau. Cacau, boa tarde pra você, minha querida. Tá ligada, tá em sintonia e já tá lá nos preparativos. Afinal de contas, hoje começa, né? A 25ª Festa do Produtor Rural e Feira da Paz de Luisburgo. E ela já mandou aqui o videozinho, né? A galera já tá chegando lá, ó, Negão Xandon, né? Já tá chegando lá, Guilherme Silva, que hoje tem, hein? Hoje tem. Tá certo, então, Cacau, um abraço pra você, minha querida. Obrigado pelo carinho, pela companhia aqui na Rádio 9 FM. E a galera de Luisburgo aí já nos preparativos. E quem também tá aqui nos preparativos é ele, o Diego, tá aqui, ó, tá ligado. Pediu aqui barquinha de ouro pra dar aquele aquecimento, né? O Diego, um abraço pra você e obrigado pela companhia. Dizer que hoje vai gastar a sola da bota lá em Luisburgo dançando forrozão do Guilherme Silva, né, ô Diego? Abraço pra você aí, obrigado pelo carinho, pela companhia. A Rose, tá ligada, tá em sintonia. A Rose e a Gilza, pode esquecer não, né? Estão aqui ligadas, conectadas e curtindo a Rádio Nova. Obrigado pelo carinho, pela companhia. Tem mais participação aqui, tem...
4: Olá, então. Please. Boa tarde, aqui quem fala
2: boa tarde.
4: Vai. Pois, Alex, gostaria de pedir uma música com Pedro, Paulo e Alex. Vem, vem, vem. Feliz para meus filhos Jefferson, Jennifer, Joab, para minha nora Tainara e também para a minha nora Eniliana, meu genro Michel, para meus amigos Emilda, Cida, Kátia, Raquel, Pâmela e também para meu sobrinho Jolimar, Juliane, Caio Augusto, Hila, Rian, Renata e também para Pablo, Felipe, Julimar e para minha sobrinha Carla, lá no Rio de Janeiro, para meu sobrinho lá em BH, para o Heraldo, para todos vocês da rádio. Eu ouço a maior e a melhor. Quem ouve sabe o que quer. Valeu, Licles. Ótima tarde. Sextou. Valeu.
2: Valeu, Cristina. Um abraço para você, para toda a família, para todos que estão aí sempre conectados aqui na Rádio Nova, né? A Cristina não perde a nossa programação também. Tá sempre ligada, conectada aqui no Popline, aqui na Rádio Nova. E agora, chegando para você mais um som top, né? Luisburgo do aquecimento, ó. Mais ou menos assim hoje, ó.

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1: E aí, já mandou o seu recado aqui na Rádio Nova? Ainda não? Então manda aqui, ó. 33984541735. Aquele momento especial para você participar e se interagir aqui na nossa programação. Quem tá aqui conectado em sintonia, curtindo a Rádio Nova, o Simon de Santo Amaro, tá ligado? Tá em sintonia. Tá aqui mandando um abraço aqui pro Gilmar, também tá ligado, tá em sintonia aqui. Um abraço para vocês aí, ó. Pediu aqui Gustavo Lima, Retrovisor. Vai curtir já aqui na nossa sequência musical. Um abraço pra vocês aí. Obrigado pela companhia, pela audiência na Rádio Nova. Quem tá na sintonia da Nova FM também, vamos conferindo que tem mais recado, tem mais abraço aqui na Nova. Então, fala com ele, Iglesias Sérgio. Boa tarde.
2: Fala, meu prezado. Boa
1: Opa.
2: Tarde, Luiz. Boa tarde. Sexta-feira, boa tarde. Nós estamos aqui, finalizando um descanso. Mais uma semana vencida, nome santo do Senhor, né, pai? Saudação, vascaína. Iglesias. Rapaz, é a nossa seleção brasileira, hein? Você tá doido, não ganha de ninguém, não, né, cara?
1: Tá difícil, né?
2: Você lembra que, antes de começar a Copa do Mundo, eu tinha falado com você que a seleção brasileira não ia ganhar nada, né?
1: Pois
2: nem
1: é, cara.
2: Nem sei nem lá. Agora ontem, esse amistosinho feio aí, que esse técnico caro pra caramba, igual tem aí, não ganha de ninguém, né? Você tá aí doido, mas tá bom.
1: Tá difícil.
2: Aqui, roda pra nós aí, meu irmão. Qualquer um do Jota Quest pra nós aí.
1: Beleza.
2: Estamos forte abraço. Tchau, obrigado. Boa tarde com Deus. Valeu.
1: Valeu, Hélio. Abraço pra você.
2: Um reduto, meu irmão. Graças a Deus. Forte abraço aí. Valeu.
1: Tamo junto. Obrigado pelo carinho. Bom trabalho pra vocês aí, galera de Reduto. Em sintonia, você que tá trabalhando neste momento, a galera das obras. Obrigado pelo carinho, pela companhia aqui na Rádio Nova. Tem mais recado, tem mais alô aqui na Nova. Então fala com ele, Iglesias. Boa tarde.
3: Oi, ele cresce, aqui é a Ana Maria do Quarto do Resgate Batido.
1: Ô, Ana Maria.
3: Passa pra mim uma música.
1: Fala aí pra mim.
3: Henrique Juliano, a mais nova dele.
1: Certo.
3: Deixa sua escolha, ofereço pra você, pra todos que estão ouvindo também.
1: Aham.
3: Toda a minha família. Você maior e melhor, tô ligadinha todos os dias. Fica com Deus. Uma boa tarde pra você. E... uma boa sexta-feira. Final de semana também para você e para toda a sua família. Fica com Deus. Um grande abraço.
1: Valeu, Ana Maria. Um abraço para você, para todos do Córrego do Resgate, Batiba, no Espírito Santo. A Ana Maria, que não perde também o Popline, tá sempre conectada, sempre em sintonia, aqui na melhor.
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0: Agora 4:08.
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0: Sexta-feira, aquele dia da semana e por aqui no Popline. Alegria, alto astral, melhor da música pra você com ele, Gleizer Sérgio, da melhor.
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1: Olha só, os principais jornais esportivos da Espanha, Marca, né, e AS, detonaram aí a atuação da seleção brasileira no empate por 1-1 com a Austrália nesta sexta-feira, dia 25, em amistoso internacional. Por exemplo, um dos jornais afirmou o seguinte, que o gol encontrado por Rayan aos 49 do segundo tempo ajudou a evitar um desastre, mas detonou também o estilo atual do Brasil, afirmando o famoso jogo bonito do passado ficou realmente para trás. Olha só que situação chegou aí a seleção brasileira, né? E ainda... O veículo foi bastante crítico com a atuação do goleiro Hugo Souza, afirmando que falhou no gol australiano. Então, ó, ainda colocaram nos destaques, né? Ancelotti evita desastre, né? Um gol de Rayan nos acréscimos salvou o Brasil. Uma partida para esquecer. Pois é, meu amigo, e você? Assistiu aí a esse amistoso? Você achou, né, da seleção brasileira? Tá difícil, né? Tá difícil assistir, tá difícil acompanhar e acreditar na melhora da seleção brasileira.
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0: 4h42. O sextou aqui é diferenciado. 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
0: agora tem Israel e Rodolfo. Daí a gente conversa. Ótima sexta-feira pra você.

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1: 5 horas.
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0: eu acho que você tem que mandar aquela mensagem. Mas manda o que está no seu coração.
1: Porque se fosse eu falaria mais ou menos assim.
2: Ei, boa noite. Antes de te bloquear, eu só vim te dizer que a partir de hoje pode tocar o terror, fazer o que quiser fazer. A boca é sua, curte sua farra. Sinto mais nada.
0: Não, apaga.

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1: pois é, no sextou da Rádio 9 FM, vamos fazendo a festa no seu rádio. Hoje, dia 25 de setembro, quem tá na sintonia da Rádio Nova, a Lucrécia, o Juarez, estão aqui ligados, conectados em sintonia. Um abraço pra vocês, bom finalzinho de tarde. Obrigado pela companhia aqui na Rádio Nova.
2: Oi, boa tarde!
1: E um abraço especial também na nossa programação, quem tá sempre conectada, a Gislaine, lá em Abre Campo. Obrigado pelo carinho, pela companhia na nossa programação. Bom finalzinho de tarde, obrigado pelo carinho da audiência na nossa programação. Vamos selecionando para você as queridinhas do Popline no clima do sextou. Henrique e Juliano, lembrança boa.

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1: 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No Minuto Notícias, o padre Marlon Múcio, que convive com uma doença rara e progressiva e atualmente celebra quase todas as missas da cama, conseguiu sair de casa nesta última quinta-feira, dia 24, para visitar o Santuário Nacional de Aparecida no interior de São Paulo. A ida aconteceu depois de um período marcado por sucessivas internações. Segundo Marlon, ele passou por 14 internações entre 2025 e 2026. Neste ano, ele ficou 22 dias internado em março e precisou ser mantido em coma induzido por causa de complicações de saúde. E ele disse o seguinte: eu fui levar a Aparecida pedidos de oração de muita gente, mas, acima de tudo, eu fui agradecer, porque estou vivo. Eu sou um milagre vivo e eu viver é um verdadeiro milagre, afirmou. Desde março de 2020, o padre celebra as missas na própria cama. Segundo Marlon, algumas pessoas têm pedido que as missas sejam transmitidas pela internet. Ele disse, porque hoje eu sou quase 100% das minhas missas diárias são na cama. Durante a visita, o padre foi reconhecido por fiéis que se aproximaram para agradecer o testemunho e pedir fotos. Segundo Marlon, ele foi internado 10 vezes em 2025 e outras 4

0: vezes em 2026. Até o momento da entrevista, após as altas, precisava permanecer em casa, em recuperação e isolamento por causa das bactérias multiresistentes. E aí é o seguinte, em uma publicação nas redes sociais, o padre também informou que teve 21 atendimentos e internações hospitalares em 2025, sendo 8 deles na UTI. Marlon convive com deficiência do transportador de riboflavina, uma doença rara, neurodegenerativa e progressiva que afeta o sistema nervoso. Ele foi diagnosticado aos 45 anos, mas perdeu a audição aos 7. Atualmente, utiliza um respirador continuamente e toma cerca de 315 comprimidos por dia. Aí um exemplo, né, de superação e de fé, né? Padre, quem acompanha nas redes sociais aí, o Padre Marlon, né? Ele realmente é um grande exemplo e um testemunho, né, de fé. Para você que tá ligado, esse é o nosso Minuto Notícias aqui na Rádio Nova.
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18: Finalzinho de tarde de sexta-feira, final do Popline para você que está conectado. Uma ótima, ótima sexta-feira para você, um bom finalzinho de tarde. Como é que tá o clima por aí, hein? Neste momento em Manhuaçu, 22 graus é a temperatura. A mínima prevista para hoje, 18 graus, tempo nublado. Para você que tá conectado, agora a última sequência do Popline. 6 em ponto tem a Hora do Ângelus com a apresentação do Padre Carlos Altoé e Luiz Nascimento para um momento especial de reflexão, de oração. E na sequência tem o Vibe da Nova. E nós teremos encontro marcado amanhã, 3 da tarde, depois do Orelhão da Nova. Eu espero você aqui na Rádio Nova FM, se assim o bom Deus nos permitir, é claro. Um abraço carinhoso, obrigado pelo carinho de sempre e até amanhã. Tchau, tchau.

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2: Boa noite, meu amigo, boa noite, meu irmão. Alegria, paz, bênçãos de Deus na sua vida. Agradeçamos a Deus o dia, os trabalhos. Agradeçamos a Deus a presença e a força, a luz e a graça derramada em nossos corações. Que Deus abençoe nossas famílias e nossos lares. Chegando ao final de mais um dia, início da noite, agradeçamos a Deus pelo seu amor infinito derramado em nossas vidas. A partir do trabalho, rezemos pelos doentes, enfermos, famílias enlutadas, idosos. Agradeçamos a Deus as nossas famílias e nossos lares. O anjo do Senhor anunciou a Maria, e ela concebeu do Espírito Santo. Ave Maria, cheia de graça, o Senhor é convosco, bendita sois vós entre as mulheres, bendito é o fruto de vosso ventre, Jesus. Santa Maria, Mãe de Deus, rogai por nós, pecadores, agora e na hora de nossa morte. Amém. Eis aqui a serva do Senhor, faça-se em mim segundo a vossa palavra. Ave Maria, cheia de graça, o Senhor é convosco. Bendita sois vós entre as mulheres, bendito é o fruto de vosso ventre, Jesus. Santa Maria, Mãe de Deus, rogai por nós, pecadores, agora e na hora de nossa morte. Amém. E o Verbo se fez carne e habitou entre nós. Ave Maria, cheia de graça, o Senhor é convosco. Bendita sois vós entre as mulheres, bendito é o fruto de vosso ventre, Jesus. Santa Maria, Mãe de Deus, rogai por nós, pecadores, agora e na hora de nossa morte. Amém. Rogai por nós, Santa Mãe de Deus, para que sejamos dignos das promessas de Cristo. Oremos. Infundi, Senhor, a vossa graça em nossos corações, para que, conhecendo pela anunciação do anjo a encarnação de Jesus Cristo, vosso Filho, cheguemos por sua paixão e cruz à glória da ressurreição. Ó nosso Senhor Jesus Cristo, vosso Filho, que é Deus, na unidade do Espírito Santo. Amém. Glória ao Pai, ao Filho e ao Espírito Santo, como era no princípio, agora e

sempre. Amém. As almas dos fiéis, pela misericórdia de Deus, descansem em paz. Amém. Anjo de Deus, e por divina piedade, sois minha guarda e proteção.

0: Boa noite, queridos ouvintes da Rádio Manhuaçu, da Rádio Nova. Estamos chegando ao final de mais uma semana, hoje é sexta-feira, e vamos encerrar com mais reflexões sobre Maria. Nessa semana estamos falando sobre quem é Maria Santíssima, a nossa querida e amada mãe. Maria Santíssima é a esposa do Espírito Santo. Ela concebeu Jesus pelo poder do Espírito Santo. Lucas 1:35. Ele é seu esposo. José é o esposo de Maria. Onde está Maria, está o Espírito Santo. Ela que o trouxe em Pentecostes. Maria que em Atos 2 está presente naquela casa, onde recebe junto com os apóstolos, onde percebe junto aos apóstolos a chegada do Espírito Santo. Atos capítulo 2. Por sinal, diz São Luís de Montfort, quanto mais o Espírito Santo encontra Maria em um coração, mais ele vem a este coração e o santifica. Então Maria, esposa de José, é verdadeiramente a esposa do Espírito Santo. Deus quis ter Maria, escolheu Maria, quis ter uma filha especial, imaculada, escolheu Maria, quis ter uma esposa, escolheu Maria. Que glória há de Maria Santíssima, a nossa mãe. E a glória é tão grande que Jesus era submisso a Maria e a José. E isso, o Criador se fez sujeito à sua criatura. E ele lhes era submisso, Lucas 2:51. Também no céu, Maria continua mãe de Jesus, claro que sim, a quem ele tem a alegria de obedecer. São José, depois de Maria, é o santo de maior glória e poder junto a Deus, por ter sido o eleito para pai adotivo, o pai de Jesus aqui na terra. Então Maria é a vitória de Deus contra o mal. Ela esmaga a cabeça da serpente infernal, Gênesis 3:15. É preciso estar protegido pelo seu manto virginal. É ela, Maria, que está arregimentando hoje o seu exército de filhos fiéis para dar combate aos pecados do mundo. São tantos. As drogas, os vícios, a prostituição, o homossexualismo, as violências, os ódios, os assassinatos, a corrupção. Tantos outros que nós poderíamos falar aqui. É preciso rezar o texto todos os dias, até o rosário todo, se possível for, para ter a força de Maria. Então nós, queridos amigos, queridas amigas, estamos encerrando essa semana e falamos durante todos esses dias sobre quem é Maria Santíssima, com esse intuito sempre de esclarecer a nossa fé católica. Inclusive, na semana que vem nós vamos seguir sempre nesse horário aqui nas nossas emissoras. Desejo um santo e abençoado final de semana para você. Fiquem todos com Deus e até segunda.
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6: Nova, 6 e 12. E aí, queridinhos, ótima noite pra você que tá na sintonia, sexta-feira, finalzão de semana. Maravilha, hein? Coisa boa.
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6: É, sou eu mesmo. Ótima noite pra você, muito prazer. Tô chegando por aqui pra gente fazer aquela festa, aquela resenha. Afinal de contas, o final de semana começou. Sexta-feira, 6 horas 13 minutos. Quem fez, fez. Quem não fez, não faz mais, né? A não ser, exceto a galera que vai matar o leão aí na noite, né? Pra você que tá matando o seu leão da agora pra noite aí, noite adentro, eu vou fazer companhia pra você aqui nos 88.3 do seu rádio e também nos aplicativos da Nova FM. Pra você que tá indo embora pra casa, trânsito, tá no trânsito, muita paciência, né? Pois é, o trânsito aqui de Manhuaçu é um trânsito assim que requer bastante paciência. Pra isso, você vai aí de boa curtindo a Nova FM, só pra relaxar, afinal de contas é final de semana, vai de boa, vai na maciota aí curtindo a 88, hein, galera? Pois é. Ó, eu sou o Rafinha, muito prazer, muita música boa vai rolar pra você agora aqui no Vibe da Nova, mais um programão com selo de padrão de qualidade da Nova FM.
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6: É a queridinha da região, tá bom? Indiscutivelmente a queridinha da região. E ó, pra você que tá em casa, já tá aí preparando aquele churrasquinho, né? Botou aquela carninha no capricho aí. É, pois é, tô de olho, já tá de boa. Ai, ai, ai, maravilha, hein? Bora. Interagir aqui no 33-984-54-1735. É o zap zap da Nova FM pra você sentar o dedo aí e pedir aquela música bacana aqui no seu programão, hein? É, pois é. Bora lá pra gente começar super bem ao som de Jota Quest.
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6: Sextou, belezuras. Ótima noite pra você. Aquele beijo e aquele cheiro pra você, o melhor ouvinte do Brasil. Ah, Brasil não, planeta, né? Ó, tem participação da Negra Lee, Tim Maia, Descobridor dos Sete Mares. Top demais! Essa vibe gostosa a gente começa o programa hoje.

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3: Era uma vez.
4: No super fantástico mundo dos Auge Boys.
3: Calma, cara, que eu vou contar.
4: Não, deixa eu contar, por favor. Não, peraí. Deixa que eu vou contar essa história, ó. Vê?

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6: Ei, Michele, canta um forrozinho pra gente, vai.
7: Deixa comigo. Assim, ó.
8: Dá.

0: 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Ótima noite pra você que tá na sintonia. Tem o som da Michelle Andrade, o grupo Envolvência, Morena Tropicana. Versão pagodinho, né? Ficou top pra caramba, né, galera? Muito boa mesmo. Aumenta o volume, tem mais música boa chegando pra você.
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0: 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Muito bem, de volta por aqui, ótima noite pra você que tá na sintonia curtindo a mais gostosa do seu rádio. Tem gente participando com a gente aqui, deixa eu ver. Dona Margarete, tá ligadinha? Oi, Dona Margarete, boa noite.
1: Faz minha sina de ovelha.
0: Certo.
1: Aparecer pra você com muito carinho. Pois Pereira, Eric Cleese, Henrique. Zezinho do Cavalinho, Maria Paixão, Maria Márcia, Denise Lima, Ivone de Guaraí, Flávio Guarani e Mana Maria do São Domingo, viu? Um abraço a todos, seu doutor, todos os ouvintes.
0: Tá, beleza. Valeu, Dona Margarete. Tchau. Fica com Deus aí. Muito obrigado pelo carinho, a sua companhia aqui no Vibe da Nova, tá bom? Deixa eu ver quem mais tá na sintonia aqui. É áudio, né? Deixa eu ver aqui.
2: Da locomônia, também. Tudo bem? Coloca meu nome aí. Tobias, enche a boca de lá, Padema, meu senhor Vitor, o menino da sua química.
0: Certo.
2: Por favor, Henrique, pra você, pro Chuchu.
0: Fernando Henrique.
2: Mandar um alô pro Serginho, que trabalhava na, na sua química aqui também, que me comprou, tá na Bahia. Fazendo um favor. Meu pai Renan, meu pai Bruno, fazendo um favor também. Beleza, Bruno? Ô, sexto. Henrique, manda uma música aí, a luz tu conhece de saudade, por favor. Se tu conhece de saudade, faz um favor. Tô com amor. Pago uma música pra Márcia também de Santa Luzia. Meu pai João Pablo, minha mãe Esmina, faz um favor.
0: Tá, beleza.
2: Essa Maia, meu filho, é
0: valeu. Valeu, tá aí. Participação do meu amigo Fernando Henrique.

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0: Agora 8h03 na Nova, ótima noite pra você que tá na sintonia, curtindo aqui o Vibe da Nova. Deixa eu mandar um beijão pra minha amiga Sandra Batista, tá ligadinha na Nova FM, né, Sandra? Um beijo pra você, tá bom, minha querida? Muito obrigado pelo carinho, a sua companhia aqui no Vibe da Nova. Deixa eu mandar um abraço também pro meu amigo Sebastião, tá lá no bairro Nossa Senhora Aparecida, tá ligadinho, tá sintonizado com a gente lá. Abração, tá, Sebastião? Gente boa, esse camarada, tá curtindo a Nova FM. Abração pra toda a galera aí do bairro Nossa Senhora Aparecida. Bora curtir música boa? Então aumenta o volume aí.
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Legal, deixa eu mandar um abração aqui pra minha amiga Claudineia Rodrigues, tá ligadinha com a gente lá em Reduto. Também a Andressa Vitória tá bem sintonizada na Nova FM, né? Deixa eu ver quem mais tá curtindo a programação. Mandar um beijão aqui pra minha amiga Rose Antunes, tá ligadinha, né, Rose? Beijo pra você, tá bom, querida? Abração pra Gilza também, tá curtindo a programação. Mandar um beijão pra minha amiga Carlinha, lá em Carangola, tá sintonizada na Nova. Beijão, tá, Carlinha? Muito obrigado pela sintonia. Lá em Luisburgo, quem tá curtindo a programação e falou assim, ó, estou ouvindo a melhor. É o Cristiano Dornelas, gente boa esse camarada, hein? Pediu o som do embaixador Gustavo Lima e vai curtir, claro, aqui na programação. Aumenta o volume, tem música boa chegando.

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0: Legal, tá aí o som da nossa eterna rainha Marília Mendonça. O que falta em você sou eu. Volto já, segura aí.
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0: Nova, 8h31. Legal, de volta por aqui, participações chegando, minha amiga que tá ligadinha com a gente, tá lá em Nova Friburgo, Rio de Janeiro, é a Cleisla. Ô Cleisla, um beijo pra você, tá bom, querida? Muito obrigado pela sua companhia de todas as noites aqui, que eu adoro, viu? Muito obrigado pela sua audiência de sempre aqui na Nova FM. Ela pediu o som do papo.

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0: Legal, tem o som de BTS na programação. Segura aí, rápido intervalo, eu volto já já.
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0: Legal, tem o som da Calcinha Preta, Tortura.
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0: Abração pra Josi Flamenguista, tá ligadinha curtindo a nova, né, Josi? Beijão pra você, tá?

0: Legal, legal, tá o som de Detonautas, Rádio Love Nacional. Falando em rádio, hoje é o dia do rádio, hein, galera? Pois é, dia do rádio, né? A Nova FM é sensacional. Quem tá na sintonia com a gente?
1: Oi, Rafael, boa noite.
0: Oi, Ivone, boa noite. Fala comigo, querida.
1: Eu ia te pedir uma música aí, bem bonita, sua escolha. Felicidade pra minha neta Lara, que tá aqui comigo.
0: Oi, Lara.
1: Pra Camila, pra minha neta Arta, meu neto Jorgel.
0: Oi.
1: E pra você, obrigado, né? Rádio Nova FM.
0: É a melhor, Ivone. Beijo pra você e toda a sua família aí. Os netos, né? É, todo mundo curtindo aí.
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0: É o som de Country Beat da programação, participação do MC Daniel, né? Pensando no pós. Pois é, e aí, gostaram da programação? Top demais, né? Topzera. Eu adorei. Amanhã, sabadão, tem mais Vibe da Nova, logo depois da Hora do Ângelus, com o nosso querido Padre Carlos Altuer e Luiz Nascimento. E eu vou estar chegando com tudo pra gente fazer aquela resenha no seu sabadão. Tô fazendo coraçãozinho pra você, te quero no meu sabadão. Se Deus quiser, a gente vai se encontrar amanhã, tá bom? Combinado, ó. Faz compromisso, não. Final de semana a gente tem um encontro, hein? Um beijo, um cheiro e até amanhã, se Deus quiser. Vem aí a Voz do Brasil. Tchau, pessoal.
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3: Jogadores terão até 5 de outubro para retirar o dinheiro disponível nas plataformas. 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
5: Plataformas e aplicativos de jogos vão sair do ar no dia 6 de outubro.
4: E o impacto das bets nos jovens.
3: Estudo divulgado pelo Ministério da Educação aponta que apostas online podem afetar 2 milhões de estudantes. Edinaldo Júnior.
6: Pesquisa estima que 986 mil potenciais ingressantes deixaram de se matricular em 2026 por causa dos gastos com as bets.
4: Mais experiência para quem quer ser professor.
3: Programa que prepara futuros docentes dentro das escolas agora é lei. Gabriela Noronha.
7: A bolsa é voltada para os estudantes de licenciatura que recebem um incentivo financeiro e a oportunidade de atuar na educação básica.
4: Hoje na apresentação da Voz do Brasil, eu, Mariana Jungmann e Luciano Seixas.
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